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3: 9:33.

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2: 9:55.
3: Nos leva de volta, Senhor, para o lugar onde éramos felizes, onde tínhamos vida, onde éramos só nós dois, Senhor.

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4: Vamos ouvir o evangelho, a palavra de Deus. Chegando no teu lugar, você já pega a palavra de Deus e abre em Mateus capítulo 27, nós vamos ler a partir do versículo 38. Fique de pé para a gente fazer a leitura, por favor. Abra a palavra de Deus no Evangelho de Mateus capítulo 27, versículo 38. Tem alguém ao teu lado sem a palavra de Deus? Mesmo não conhecendo a pessoa, divida com ela a leitura. Está escrito assim: e foram crucificados com ele dois salteadores, um à direita e outro à esquerda. E os que passavam blasfemavam dele, meneando a cabeça e dizendo: tu que destróis o templo e em três dias o reedificas, salva-te a ti mesmo, se és o Filho de Deus, desce da cruz. Amém? Jesus está crucificado no meio de dois ladrões. Pessoas estão passando ali na frente dele, estão escarnecendo, zombando, meneando a cabeça, fazendo, zombando dele. Mas o desafio principal é este que está no final do versículo 40: se tu és o Filho de Deus, desce da cruz. Falaram isso para Jesus. Queriam que ele provasse que era o Filho de Deus descendo da cruz. Por isso eu vou ler mais uma vez a parte final do versículo 40 e você repete em seguida. Vamos lá. Se tu és o Filho de Deus, desce da cruz. Amém? Você crê que falaram isso para Jesus naquela hora? Então desocupe as tuas mãos e vamos dar a melhor salva de palmas para a palavra de Deus. E enquanto você aplaude, abra a tua boca e diga: glória ao teu nome, Senhor. Diga bem alto: glória ao teu nome, Jesus. Diga: obrigado, Senhor, por não ter descido da cruz. Isso, vai dizendo: glória ao teu nome, Senhor, por não ter descido da cruz. Oh, glória. Vai dizendo: glória, glória, glória. Vai por tua conta, vai glorificando. Você que está ouvindo à distância, pela rádio ou pela internet, junte-se a nós. Diga: glória, glória, glória a Deus. Continua glorificando. Pai querido, nós te glorificamos porque o teu filho Jesus não desceu da cruz. Agora o teu povo quer ouvir a tua palavra. O teu povo quer ouvir o Senhor falar. Vem agora com teu Espírito Santo e tome o lugar do pregador, tome a boca do mensageiro, fale com cada vida aqui presente, fale com cada pessoa que está ouvindo pela rádio. Envia a tua palavra com poder e autoridade, e que a tua palavra vá e produza o resultado para o qual está sendo mandada, em nome do Senhor Jesus. Diga amém, Senhor. Podem sentar. Não foi fácil para Jesus suportar tamanha afronta. Ele foi preso, já esperava a prisão. Aliás, não se escondeu, pelo contrário, saiu do lugar reservado, do Jardim das Oliveiras, onde ele estava orando, e disse: eis que é chegado o que me trai, vamos ao encontro dele. Jesus.

pessoas foi ao encontro do traidor, que vinha acompanhado de uma parte da guarda romana e de uma parte da guarda do templo, dos guardas do templo. E Jesus Cristo se entregou, deixou que o amarrassem, que o conduzissem. Ele foi levado primeiro à casa do ex-sumo sacerdote Anás. Ali ele já foi condenado.

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1: A oração da noite, baseada no Salmo 91. Aquele que habita no esconderijo do Altíssimo, à sombra do Onipotente descansará. Meu Deus e meu Pai, boa noite. Eu me coloco em oração neste momento, no recanto da minha mente e coração, onde o Senhor tem morada, e peço que a tua sombra me cubra, pois no local onde o Senhor se faz presente, é um local onde me sinto seguro. Na intimidade da minha alma, com a sua presença eu me coloco sob a tua sombra, que me refrigera, me dá alívio, descanso e paz. Protegido por ela, me sinto seguro. E diante de todo o poder que só tu tens, eu me entrego ao descanso e à regeneração de tudo na minha vida. Direi do Senhor, Ele é o meu Deus, o meu refúgio, a minha fortaleza. Nele confiarei. Ao fazer morada no teu esconderijo, eu me sinto seguro. A minha força vem de ti, por isso peço que me carregue, me recarregue. É aqui onde quero estar, é aqui onde preciso estar para poder me revigorar. Pois na hora em que precisar sair, não irei estar da mesma forma que entrei. Minha confiança está toda depositada em ti. Com seu olhar de infinito amor, me fita os olhos e faz me entregar de corpo e espírito. Estou entregue em tuas mãos, pois eu confio e confiarei. Sei que tudo tu podes mudar, tem poderes para isso. Porque ele te livrará do laço do passarinheiro e da peste perniciosa. As ciladas da vida não vão mais me prender. As armadilhas dos caminhos não me manterão afastado da tua presença, pois estarei atento e vigilante para não permitir que nada nem ninguém possa me afastar do teu amor. As corrupções morais, físicas, as mentiras, as covardias, as más línguas, os pecados não me prenderão. Pois tu me libertas de tudo isto, no poder do teu santo nome. Pessoas desonestas, mal intencionadas, maldosas, não prevalecerão. Nenhuma enfermidade, perigo, violência, acidente, devastação, nada disso me atingirá, pois minha morada é junto a ti, sob tua sombra. Ele te cobrirá com suas penas, e debaixo das suas asas estarás seguro. A sua verdade é escudo e broquel. Pois assim me sinto, debaixo de tuas asas, protegido, guardado, amado. É esse sentimento que quero trazer para este momento.

proteção. Que me sinta seguro e aquecido sob as penas das suas asas. E que prevaleça a justiça na minha vida. A verdade se faça presente e seja a minha defesa. A minha defesa e proteção é a verdade e a justiça. O Senhor, que é o justo juiz, defende minhas causas e impede que seja injustiçado, desonrado e desrespeitado. Não temerás espanto noturno, nem seta que voe de dia, nenhuma treva, nenhuma escuridão fará abalo na minha vida. A luz de Cristo ilumina a escuridão que possa me rondar e existir na minha vida. A luz de Cristo ilumina os caminhos para a minha vida, minha família, meu trabalho, minha saúde, minhas finanças, minha mente. Onde faço abrigo é um local de segurança e repouso. A escuridão não encontra morada sob a luz de Cristo. Que os perigos da vida não tenham a mim como um alvo. Todas as formas de violências, perigos, perturbações, influências negativas não me acertem, não me atinjam e nem me ofereçam perigo algum. Nem peste que ande na escuridão, nem mortandade que assole ao meio-dia. Não temo tramas nem planos contrários a mim. Os que maquinam para me atingir não terão sucesso, pois reafirmo, eu confio em Deus. Fortaleça a minha saúde, para que eu possa seguir de pé, lutando e batalhando a minha vida, o meu caminho. Para isso, a saúde é essencial. Com a tua proteção, poderei seguir em frente fortalecido, não sendo tocado por nenhuma enfermidade grave que me impeça de alcançar as grandes coisas que tens preparado para mim e que só o Senhor é conhecedor. 1.000 cairão ao teu lado e 10.000 à tua direita, mas tu não serás atingido. Me invada com teu Espírito Santo, que eu seja digno de ser morada do teu Espírito Santo. O Senhor é todo-poderoso e habita em mim. Nada nem ninguém pode me tocar. Passo pelo fogo, passo pela água, passo pela tormenta e sigo o meu caminho, pois nunca estou só. A minha fé é a minha proteção diante de todas as maldades e perigos do mundo. A minha fé é a minha fortaleza. E aonde quer que eu esteja, estarei com a presença do teu Santo Espírito comigo, a me guiar, a me inspirar, a me iluminar. Somente com teus olhos olharás e verás a recompensa dos ímpios. Eu espero em ti, meu Senhor, e não compactuo com atos de impiedade. Que cada um colha a recompensa de acordo com seus atos, e que cada vez mais minhas atitudes me aproximem de ti. Aqueles que praticam o mal vão encontrar o que tanto buscam, mas eu não estarei envolvido com eles. Porque tu, ó Senhor, és o meu refúgio. O Altíssimo é a tua habitação. Nenhum mal te sucederá, nem praga alguma chegará à tua tenda. Mergulhado no teu Santo Espírito, eu estou totalmente entregue à tua graça. O Senhor habita

0: habito em teu espírito. Que nessa temporária passagem aqui na terra, eu tenha meus passos guiados e guardados por ti e por todos do teu reino de amor. Porque aos anjos dará ordem a teu respeito para te guardarem em todos os teus caminhos. São eles do teu reino que me guardam, obedecendo suas ordens expressas. Eles obedecem suas determinações e eu as vejo sendo cumpridas em minha vida, no meu caminhar, no meu pensar, no meu repousar. Tudo está protegido e guardado por teus anjos. Eles te sustentarão nas suas mãos, para que não tropeces com o teu pé em pedra. Me guiam e me guardam, companheiros de jornada, amando do Deus Todo-Poderoso. Eu não cairei, não tropeçarei, porque sou amparado e guardado como algo valioso aos teus olhos. Pisarás o leão e a áspide, calcarás aos pés o filho do leão e a serpente. Nenhum inimigo prevalecerá, nenhum mal alcançará sucesso, nenhuma armadilha terá êxito contra mim. Se inimigos vêm de encontro a mim, é na tua autoridade que posso confiar. Nós somos feitos à tua imagem e semelhança, e seguimos os teus ensinamentos. Na autoridade dada, no nome do Senhor Jesus Cristo, inimigo algum prevalecerá. Pois que tão encarecidamente me amou, também eu o livrarei. Pô-lo-ei num alto retiro, porque conheceu o meu nome. Ele me invocará e eu lhe responderei. Estarei com ele na angústia. Livrá-lo-ei e o glorificarei. Isso é promessa de vida que o Senhor nos faz. Meu Pai, resposta das minhas orações. É o Senhor quem afirma que me livrará e me guardará, que estará comigo nos momentos difíceis e irá me proteger, me ajudar a superar as adversidades da vida. E eu darei glórias ao seu santo e poderoso nome. Descanso totalmente entregue em tuas mãos, com a confiança de que estou guardado e protegido, e de que a cada novo dia não passarei só por tudo novamente. O Senhor estará comigo e eu estarei em ti. Obrigado, Senhor.
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2: 11:41.

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1: 11:56.

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2: Há quase 2000 anos atrás, dentro de um estábulo, vários animais da cavalariça real estavam conversando. E um cavalo árabe, que já havia ganhado muitos prêmios, olhou para um jumentinho que estava lá do lado de fora, amarrado, e disse para os outros cavalos: "Que besta aquela! Eu sou um cavalo árabe, garboso, vivo sendo acariciado por princesas e elogiado por reis." E ali do seu lado, ouvindo a conversa, estava um potro de raça, muito garboso também, que concordou imediatamente com o cavalo árabe, dizendo: "Pois é, aquele jumentinho jamais entenderá a alegria de uma corrida em dinheiro, e muito menos sentirá o sabor de correr pela floresta atrás de uma caça. Triste sina daquele jumentinho amarrado ali na cerca de cabeça baixada." E um outro cavalo, de procedência europeia, todo cheio de orgulho, disse: "Conheço aquele jumentinho já tem uns 5 anos. É um animal estúpido, dócil. Os humanos fazem o que querem com ele. E ele é tão covarde que nunca reage. Às vezes lhe batem com chicote, mas ele não reage. É um verdadeiro saco de pancadas. É um ser desprezível."

possível. E tinha também ali um jumento espanhol, garboso, que disse sem piedade: eu tenho vergonha dele ser parecido comigo. Eu tenho vergonha daquele jumento ser da minha raça. Mas ainda bem que eu sou um jumento espanhol e não esse jumentinho imprestável. Ah, se alguém abusa de mim, eu dou logo um coice. Não me recuso a trabalhar, mas também não me explorem, não, que vão ver o que eu faço na mesma hora. Eu me rebelo, eu pulo, eu dou uma lição em quem se atreve a se meter comigo. Mas aquele jumentinho é uma vergonha para a nossa raça. É dócil demais. E eles ficaram ali, falando em voz cada vez mais alta, para que o jumentinho amarrado na cerca do lado de fora ouvisse todos aqueles insultos. E eles relinchavam, e cada relincho era uma zombaria, cada relincho era uma gargalhada. Somente os animais ali estavam entendendo a conversa. Foi quando o rei entrou no estábulo, acompanhado do chefe da cavalariça. Os animais então pararam de conversar e escutaram o rei dizendo: eu preciso de uma montaria para um trabalho de grande responsabilidade. Aí o chefe da cavalariça disse: majestade, aqui está o cavalo árabe. Olha que animal belo, majestoso. E o rei disse: não, não, é altivo demais, só serve para correr, e isso em festas, porque gosta muito de aparecer. Não, não, não quero o cavalo árabe, qual outra opção? E o cavalo árabe murchou a orelha, ficou triste. Aí o chefe da cavalariça disse: olha que potro vigoroso. Veja a sua musculatura e o brilho do seu pelo. Mas o rei disse: não, não, de modo nenhum. Esse potro é irrequieto. Ele só serve para corridas no meio da selva, quando muito para uma caçada, para mais nada. E aí aquele potro baixou também a orelha e ficou entristecido. E o chefe da cavalariça disse: e esse outro animal aqui? É um cavalo europeu, de grande raça. Não, não, muito garboso. Não, não, ele de vez em quando dá um pinote. Não, não quero. Ah, mas nós temos aqui o jumento espanhol. Olha só, parece um cavalo também. É muito majestoso. E o rei disse: esse animal é traiçoeiro e violento. Você nunca sabe qual vai ser a sua reação. Além disso, é muito altivo. Qual outro animal que nós temos? Aí o chefe da cavalariça olhou e disse: não temos mais nenhum, majestade. Só temos aquele jumentinho ali, ó, amarrado do lado de fora, tá vendo? Aquele jumentinho. E o rei disse: é este mesmo. É este mesmo que eu quero. Eu quero que este jumentinho sirva para carregar o meu filho. Então pegaram o filho do rei, trouxeram até aquele jumentinho e colocaram sobre aquele jumentinho as mais finas indumentárias, colocaram-lhe uma rédea e levaram o filho do rei sobre o dorso daquele humilde animal. E aquele jumentinho tão desprezado, humilhado, zombado, repentinamente tinha sido elevado a uma posição de destaque acima de todos os outros soberbos cavalos que havia naquele reino. E o jumentinho, todo feliz, foi passando pelo meio dos súditos, enquanto todos davam vivas e cantavam alegremente. E o jumentinho nunca se sentiu tão feliz em toda a sua vida. Você pensa que essa história é impossível? Pois saiba que um dia

Filho de Deus, que poderia ter entrado em Jerusalém montado num lindo cavalo árabe que já existia naquela época, ele preferiu montar no dorso de um simples animal de carga. Jesus Cristo, o Filho de Deus, fez a entrada triunfal em Jerusalém, sendo aclamado pela multidão que dava glórias e aleluias a Deus. Foi aclamado estando montado, porque quis, sobre o lombo de um animalzinho de carga. Grande honra recebeu aquele jumentinho, porque Jesus Cristo poderia ter feito qualquer outra opção, mas ele escolheu o mais humilde dos animais para carregar o rei mais humilde que já existiu em todos os tempos. Bem disse o Senhor Jesus quando afirmou: todo aquele, toda aquela que a si mesmo se exaltam serão humilhados, mas aqueles que a si mesmos se humilham serão exaltados. Grande honra recebeu aquele simples jumentinho. Entrou para a história não apenas da humanidade, mas para a história do universo. Um jumentinho que deu uma lição em todos os outros cavalos de raça que existiam naquela época. Grande lição também está dando o Senhor Jesus a cada um de nós. Jesus, o mais poderoso rei de todo o universo, poderia ter entrado em Jerusalém montado no lombo de um elefante indiano, ou ele poderia ter entrado montado no dorso de um leão. Afinal, ele tem autoridade sobre os animais. Ele poderia ter entrado em Jerusalém montado sobre uma girafa, ou quem sabe até montado sobre um cavalo manga larga. Poderia ter escolhido o mais belo cavalo de raça, mas ele preferiu o lombo do humilde jumentinho. Você sabe que tipo de pessoa Jesus Cristo quer para que ele mesmo venha e faça morada no interior da pessoa, para que a pessoa possa também conduzir o Senhor Jesus por toda parte? Você sabe que tipo de pessoa que ele quer? Aquela que é humilde e que a si mesmo não se exalta. Se você for uma pessoa soberba, achando que é melhor do que todo mundo, achando que é melhor do que qualquer pessoa, você vai ter que murchar a tua orelha um dia, porque Jesus Cristo, o Rei dos Reis, ele vai te desprezar. Mas se você for humilde, muito humilde, dizendo: Senhor, há tanta gente melhor do que eu na face da terra, mas mesmo sendo eu uma criatura tão pequenininha, venha, Senhor, e faça morada dentro de mim e ocupe todos os espaços, não apenas do meu coração, mas de todo o meu ser. E se você disser isto de coração e com humildade, você vai ver que o Senhor Jesus escolherá você para se mostrar às pessoas que estão neste mundo. Jesus Cristo quer ser visto neste mundo não através dos orgulhosos e prepotentes. Jesus Cristo não quer ser visto através daqueles que são soberbos, mas sim dos humildes e dos pequeninos. Por isso, não se exalte a você mesmo ou a você mesma. Se humilhe, se rebaixe, tal qual o Senhor Jesus, que sendo em forma de Deus, não veio aqui na terra dizendo: eu sou o Filho de Deus e ponto final. Pelo contrário, ele se fez semelhante aos homens. E quando contemplou a sua igualdade com os homens, preferiu ser servo e se fez como escravo. E quando ele se comparou aos outros,

mim. Eu tenho que me humilhar mais ainda. E ele se fez semelhante aos vermes. E quando ele se comparou aos vermes, ele disse:

Cristo foi a prova para Deus de que ele estava pronto para ser elevado às mais altas alturas. Por isso, ressuscitou dos mortos pelo poder de Deus. Foi elevado até o céu, no lugar altíssimo, e assentou-se no trono do Pai. Não apenas à direita, mas no trono do Pai. E ele promete: todo aquele e toda aquela que vencer, eu lhe darei que se assente comigo no meu trono, assim como eu venci e me assentei com meu Pai no seu trono. Seja humilde, seja manso, diminua a si mesmo, diminua a si mesma, se rebaixe, e antes disso ser qualquer humilhação, será a tua exaltação. E você será exaltado, exaltada, não pelo homem, mas por aquele que está nas maiores alturas, o nosso Senhor e Salvador Jesus Cristo.

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2: Meia-noite 16.
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Flua, Senhor. Aleluia, no meio de nós aqui reunidos, Senhor. Flua o teu rio, que é o rio de vida. Rio que cura, rio que sara. Aleluia, Senhor. Nós queremos esse rio.

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2: 00:43.

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1: Meia-noite e 51.

nessa noite. Você que veio com um diagnóstico de morte do médico, um diagnóstico do impossível, assim como um dia eu tinha,

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1: Uma hora.
2: O capítulo 18 é na parte a morte do filho dele. É na parte de 1 a 8. Vamos ler número 1. Primeiro versículo do capítulo 18. Fique como você desejar, em pé ou assentado, mas você vai prestar atenção nessa leitura. Essa palavra muito de Deus, irmãos, que eu vou pregar aqui hoje, é um negócio muito bom para a nossa vida, muito bom mesmo, muito bom para a nossa vida. Não é para você deixar o seu ouvido se transformar numa manilha. Quer dizer, quando é que o ouvido é uma manilha? Quando o negócio entra e sai do outro lado, você esquece. Eu queria que você absorvesse essa palavra que eu vou ministrar aqui. Eu queria que você absorvesse. Que o Espírito Santo te capacite. Então vamos ler a palavra de Deus. 2 Samuel 18. Contou Davi o povo que tinha consigo, e pôs sobre eles capitães de 1000 e capitães de 100. Daí Davi enviou o povo, um terço sob o comando de Joabe, outro terço sob o comando de Abisaí, filho de Zeruia, e irmão de Joabe, e o outro terço sob o de Itaí, o geteu. Disse o rei ao povo: eu também sairei convosco. Respondeu, porém, o povo: não sairás, porque se formos obrigados a fugir, não se importarão conosco, nem ainda com metade de nós morra, pois tu vales por 10.000 de nós. Melhor será que da cidade nos prestes socorro. Tornou-lhes Davi: o que vos agradar, isso eu farei. Pôs-se o rei ao lado da porta, e todo o povo saiu a centenas de milhares. Deu ordem o rei a Joabe, e a Abisaí, e o Itaí, e a Itaí, dizendo: tratai com brandura o jovem Absalão, por amor de mim. Absalão era filho de Davi. Todo o povo ouviu quando o rei dava ordem a todos os capitães acerca de Absalão. Saiu, pois, o povo ao campo a encontrar-se com Israel, e deu-se a batalha no bosque de Efraim. Ali foi o povo de Israel batido diante do servo de Davi, e naquele mesmo dia houve ali grande derrota, com a perda de 20.000 homens, porque aí se estendeu a batalha por toda aquela região, e o bosque naquele dia consumiu mais gente do que a espada. A minha palavra, que seja a palavra de Deus, é uma palavra buscada em oração. Eu orei para ter essa palavra, uma palavra revelada. Davi, ele

teve um problema moral. Só teve um problema moral na vida de Davi. Davi foi um homem muito íntegro. A sua vida foi uma vida muito santa, a vida de Davi, muito séria. Mas ele cometeu um vacilo na vida. Se Davi tivesse sido um homem perverso, não existiriam tantas crianças com o nome de Davi. Tá? Não existiriam tantas crianças. Você não vê nenhuma criança chamada Judas Iscariotes. É difícil, você nunca viu, né? Ninguém põe esse nome. Jezabel, mulher maligna na Bíblia. Nabal, você nunca viu uma criança com o nome de Nabal, porque a Bíblia diz que ele era maldoso com o seu próprio nome. Então é difícil, o pai que coloca o nome de Jezabel numa criança, ele é porque não conhece a história, porque não sabe, né? Então Davi, você vê muitas crianças com o nome de Davi, porque Davi foi um homem muito, muito íntegro. Mas Davi deu um vacilo na vida, um vacilo pesado, que ele adulterou com uma pessoa que era amicíssima dele, que era muito fiel a ele, um amigão do peito, um dos 30 valentes, e ele acabou, para tentar esconder o adultério dele, ele acabou matando o homem, mandando matar. Isso Deus não perdoou, isso Deus não escondeu. Uma coisa é o sujeito adulterar, outra coisa é o sujeito adulterar e mandar matar o marido. Muda muito a história. Adulterar já é terrível, segundo a ótica sagrada. Nós sabemos que a Bíblia fala sobre isso. O grande pecado que mais nos assola, que mais nos atinge, que mais derruba a nós, pastores, mais destrói famílias, é o adultério. Mas Deus perdoaria facilmente esse pecado. Deus perdoaria. Não facilmente, mas não traria tanto transtorno para Davi. Mas ele matar o marido da mulher inocentemente, para poder esconder uma gravidez, mandar matar, aí ele já extrapolou. Era preferível ele chamar o marido e falar: olha, rei, não foi legal, eu, por um momento de fraqueza, eu vi sua mulher aí, vacilei. Me fala, eu vou acertar com você, vou pagar você, vou dar educação a essa criança, eu vou consertar com você, não teria problema nenhum. Urias ficaria triste, aconteceria. Mas ele pôs uma carta na mão de Urias e mandou Urias levar essa carta para o comandante. E nessa carta estava escrito que era para ele ser assassinado, para ele ser morto. Aí não é legal. Aí extrapolou. A maldade, ela extrapolou. Todos nós estamos sujeitos a cair, todos nós. Nenhum pastor é super-homem, nenhum empresário é super-homem. Nenhuma mulher aqui é super mulher. Todos nós temos nossos vacilos na vida que dá para consertar. Todos nós. A Bíblia diz em Romanos 3:23 e Romanos 6:23 que todos pecaram. Todos pecaram e carecem da glória de Deus. Não há um justo nenhum sequer. Todos nós aqui, olha. Se você fosse perfeito, você não estaria aqui na igreja. Você estaria no altar. Né? Se você fosse uma mulher perfeita, você não estaria aqui, você estaria no altar, nós estaríamos todos curvados diante de você. Então Deus não gostou do que Davi fez, e Deus disciplinou Davi. E uma das disciplinas de Davi foi que os filhos dele deixaram de respeitá-lo. Os filhos de Davi deixaram de respeitá-lo. E um dos filhos de Davi resolveu ser rei. Um dos filhos de Davi resolveu tomar o lugar do pai, resolveu tramar contra o pai, Absalão, e ele se revoltou contra o pai dele. Eu quero ser rei, eu vou matar meu pai. E ele conseguiu dividir o reino, ele conseguiu dividir o reino. Ele ficava na porta, quando você foi em Jerusalém lá comigo, você que está assistindo pela televisão, você vai ver que tem as entradas da cidade de Jerusalém. O filho de Davi ficava na porta, e na porta de onde ele atendia, as pessoas entravam com um problema, ele dizia: com quem vocês irão conversar? E a pessoa dizia: eu tenho uma audiência com o seu pai, com o rei. Ele dizia assim: olha, qual o seu problema? Ah, meu problema é esse e esse. Ele falava assim: se eu fosse o rei, eu resolveria o seu problema. Eu não sou o rei,

Se eu fosse o rei, você podia ficar tranquilo que eu resolveria isso num segundo com uma canetada. Olha que maldade contra o pai dele. O pai dele, sem saber de nada, esse rapaz ia para a porta do templo, do palácio, e ficava lá fazendo isso. E durante alguns anos ele fez isso. O que aconteceu? O povo começou a pensar que ele fosse melhor que o pai dele. Isso de uma forma traiçoeira. O povo começou a dizer assim: ah, ele é melhor do que... ele tem que ser o rei. Quando Davi assustou, Davi estava para ser assassinado pelo próprio filho. Aí Davi fugiu. Falou: o jeito é sair fora, que meu filho vai me matar. Um amigo de Davi falou: Davi, sai fora, porque esta noite teu filho vai te matar. Davi, o rei, fugiu, foi para o mato. Lá no mato, Davi teve algumas pessoas que o seguiram. E Davi montou um exército. Davi, lá no meio do deserto, montou um exército. Muito linda a história de Samuel aqui que está contando. Você tem que ler no livro de Samuel. Davi montou um exército com pessoas que não aceitaram aquilo. Porque muitas pessoas respeitavam o rei profundamente. Viram que foi malícia de Absalão. Davi montou um exército e falou: olha, vamos fazer o seguinte. Vamos fugindo. Mas o filho dele falou: não, nós vamos atrás. Eu tenho que ver meu pai morto, eu tenho que matar ele para eu ter um reinado tranquilo. Aí Davi não teve como deixar de enfrentar o filho dele. Davi falou: eu vou ser obrigado a enfrentar meu filho, eu vou ser obrigado a enfrentar a minha nação. E Davi, então, nesse capítulo, ele fala com os soldados dele, com as pessoas que agregaram a ele: olha, nós vamos enfrentar o exército de Israel. Eu era rei de Israel até poucos dias atrás, agora eu estou fugindo. Vamos fazer o seguinte: o meu filho vem contra mim, meu filho não tem a minha experiência. Davi já era um cara, um sujeito de cabelos brancos. Davi era um guerreiro tremendo. Davi falou: olha, eu vou enfrentar o exército de Israel, do meu povo, mas eu não quero que vocês façam mal para o meu filho, tá? Porque esse é o momento, eu vou resolver isso, eu vou resolver esse problema, eu vou, pega meu filho e não mate ele. Está escrito aqui o que nós lemos. Olha, deu ordem o rei a Joabe, dizendo: tratai com brandura o jovem Absalão, meu filho. Trata com brandura ele, tá? Por amor de mim, não matem meu filho, cuida dele, pega ele só. E Davi saiu para a batalha. E é lógico, Davi, estrategista, venceu o exército que Absalão vinha liderando. E pegaram o filho de Davi. Pegaram Absalão. Pegaram o rapaz que tinha se rebelado contra o pai dele. E perseguiram ele. E ele estava com o cabelo preso nos galhos, que ele fugiu pelo bosque. O cabelo dele grande, agarrou. O sujeito veio e furou o coração dele. Puf, matou o filho de Davi, que Davi tinha pedido para ninguém fazer mal a ele. E Davi ganhou a guerra. A Bíblia diz no capítulo aí na frente que Davi chorou muito. Olha, versículo 9: indo Absalão montado no seu mulo, encontrou-se com os homens de Davi, entrando o mulo debaixo dos ramos espessos de um carvalho. Absalão ficou preso nele pela cabeça, ficou pendurado entre o céu e a terra, e o mulo que ele montava passou adiante. Verso 9: vendo isto, um homem fez saber a Joabe e disse: vi Absalão pendurado num carvalho, o cabelo dele igual uma corda. Então disse Joabe ao homem que lhe o fizera saber: viste-o? Por que logo não o feriste ali? Você não matou ele, o comandante Davi? E forçoso me seria dar-te 10 moedas de prata e um cinto. Eu ia te abençoar, eu ia te dar dinheiro. Disse, porém, o homem a Joabe: ainda que me pesassem nas mãos 1000 moedas de prata, eu não estenderia a mão contra o filho do rei. Pois bem ouvimos que o rei te deu ordem a ti e a Abisaí e a Itaí, dizendo: guardai-me o jovem Absalão. Se eu tivesse procedido traiçoeiramente contra a vida dele, nada disso se esconderia do rei, e tu mesmo te oporias. Então o senhor falou assim: eu não

matei. Mas aí o outro foi e matou. Matou e falaram com Davi. Davi ganhou a guerra. Eu queria dizer para você aqui no sermão dessa noite: quando é que a gente ganha, mas perde? Quando é que a gente ganha? Davi ganhou a guerra, mas perdeu um filho. Será que isso é vontade de Deus? Existem

que venceram guerras, mas perderam a batalha, a verdadeira batalha da vida. Davi ganhou essa guerra, e logo na frente, olha o que está escrito aí, depois da morte, no capítulo 19, depois da morte do filho de Davi, disseram, versículo 33, último versículo do 18, último versículo do capítulo 18, então 18:33, olha aí. Então o rei, profundamente comovido, subiu à sala que estava por cima da porta e chorou, e andando dizia: meu filho Absalão, meu filho Absalão. E Davi começou a chorar por causa do filho dele morto: meu filho Absalão, meu filho Absalão, meu filho Absalão. Não queria que você tivesse morrido, meu filho. Por quê? Por quê? Por quê? Meu filho Absalão. Olha, está escrito aqui na Bíblia, ele chorou, olha. Quem me dera que eu morrera no lugar de ti, Absalão, meu filho, meu filho. Ele ficou chorando. Davi era um homem emotivo, ficou chorando pela morte do filho dele. Ele ganhou a guerra, mas perdeu o filho. Agora olha o versículo 1 do capítulo 19. Disseram então a Joabe, aquele comandante: eis que o rei anda chorando e se lastimando por causa de Absalão. Então a vitória se lhe tornou naquele mesmo dia em luto para todo o povo, porque naquele dia o povo ouvira dizer: o rei está de luto por causa da morte do seu filho. Então o povo não sabia se comemorava a vitória, porque Davi voltou para o trono, e o povo não sabia se fazia festas ou se chorava pela dor da perda do filho, do rei. Então o rei chorava e o povo não sabia como se alegrar. Tem algumas pessoas na Bíblia que ganharam, mas perderam mais do que ganharam, tá? Existem pessoas que na Bíblia perderam mais do que ganharam. Tinha um rapaz que trabalhava aqui na igreja. Ele trabalhou aqui na igreja e ele ajudava e dirigia um culto aqui quarta-feira. Ele não era, em outras palavras, ele não tinha a mínima expressão. Mas eu sempre gosto de colocar alguma pessoa sem expressão, leigo, para orar, para dirigir algum culto, para a igreja não ficar só elitizada, só doutores falando aqui na frente. É importante isso. Jesus Cristo tinha pessoas de todos os níveis entre os apóstolos. Tinha gente que era catedrático numa coisa, outro era em outro, outro. Então a nossa igreja tem juízes, tem promotores, tem deputado, tem empresários, tem gente rica, tem gente pobre, tem gente que fala um português de primeira linha, tem um de segunda, terceira, tem um de quarta e de quinta. Então todo mundo tem, né, tem oportunidade. Tem gente que gosta de picanha, outros já gostam de carne moída de terceira, carne cozida. A vida é assim, né? Tem todos os gostos. Então na igreja eu também procuro equilibrar. E eu dei uma oportunidade para ele. Ele era um mestre de obra. Um mestre de obra. E tinha um título mais ou menos assim de missionário. Mais ou menos missionário. Eu falei: olha, dirige um culto. Ah, puxa, eu dirigi um culto, eu dirijo um culto. E ele pegava algumas construções da igreja por empreitada. Uma coisa era dirigir o culto, outra coisa era trabalhar por empreitada, porque ele era mestre de obra. Ele tinha pedreiros. Então, ele trabalhou assim durante uns 5 anos. Dirigiu o culto à noite, uma vez por semana, e ele tocava algumas obras da igreja. Você faz um negócio ali, quanto é? Ah, minha mão de obra é tanto. Então está aqui o dinheiro. Ele vinha dirigir o culto. Resultado: um dia, ele teve um problema de saúde, e ele foi para o hospital. Chegando lá, ele não ficou na enfermaria. Ele foi para um apartamento.

Então eu estava viajando, quando eu cheguei, disseram: pastor Jorge, fulano de tal está no apartamento. Está no apartamento, tá. E ele está lá, e a conta é tanto. A conta. Mas por que ele está no apartamento? Ele tem plano de saúde? Não. Ele quis ficar no apartamento porque ele dirige um culto na igreja. E uma pessoa, a família da igreja, aqui levando lá a comida para ele, porque falou que a comida do hospital não era legal. Uma família que se apegou a ele por causa do culto que dirigia aqui. Eu falei: não, essa conta não é nossa, não. Essa conta é da família, então, que pôs ele lá no apartamento. Porque uma coisa é a pessoa na enfermaria, outra coisa é a pessoa no apartamento. Todas as. O que se está fazendo é. Passa a ser particular. Foi assim. Então, um negócio. Eu falei: manda ele voltar para a enfermaria, que até aí eu posso garantir. Se ele voltar para a enfermaria. Coisa natural. Está tendo o mesmo tratamento ali, o outro é luxo. Tá bom? Ele ficou indignado. Indignado com a minha atitude. Uma atitude dura de minha parte, mas uma atitude que eu tinha que tomar. Eu sei disso, a gente tem que tomar determinadas atitudes. Eu não podia pagar apartamento. A minha esposa ganhou filho na enfermaria. A minha esposa ganhou na enfermaria. Teve algum tempo que meus filhos não puderam estudar num colégio particular. A Daniela e o Tiago foram estudar numa escola pública. Eu aprendi isso. A gente só pode ostentar alguma coisa se nós pudermos. Não é vergonha nenhuma um filho. Era melhor eu pôr meu filho e minha filha numa escola pública, porque eu não queria ficar com vergonha de não ter dinheiro no final do mês para pagar a escola. Então eu tirei a Daniela e o Tiago do Colégio Batista e coloquei numa escola perto da minha casa. Então tem moral para falar. Diferente. Então eu falei: minha esposa ganhou neném na enfermaria. Eu não tinha dinheiro para pagar apartamento. Ela ganhou na enfermaria. Todos os dois filhos primeiros foram ganhados na enfermaria. Podia pagar apartamento. Então podia pagar as coisas. Então vamos lá. E graças a Deus nasceram com saúde. Foi maravilhoso. Bom, esse rapaz ficou bravo. Entrou na justiça contra a igreja. Recebi a intimação. A intimação para ir no Ministério do Trabalho. E dava, há 15 anos atrás, segundo a conta dele, mais ou menos uns 40 mil reais. O que seria hoje uns 150 mil, 140 mil, por baixo. Porque eu falei com ele para voltar para a enfermaria. Recebi intimação. Fui lá, arrumei advogado, o advogado dele ligando: eu quero. E eu fui diante do juiz. E aí, final das contas, dos, como se fosse 150 mil, resultado, 7 mil reais de 6 vezes. Isso foi o resultado. Ele ganhou 6 mil. Eu falei com ele: se você tivesse me pedido esse dinheiro, eu te daria ele. Eu só entrei nessa batalha para te provar. Eu só entrei nessa guerra para te provar que nem toda vitória ela traz benefícios. Você poderia ter sido meu filho, mas você preferiu ser empregado. Então eu te tratei como empregado. Arrumei um bom advogado, fui lá e você não ganhou nada. E eu paguei de 6 vezes. E o primeiro cheque quem levou foi o advogado dele. O dinheiro foi pulverizado. Ganhou, mas não levou. Ganhou, mas não levou. Você tem que tomar cuidado com as coisas que você ganha, mas você não leva. Aparentemente você ganha. Você diz: eu ganhei. O juiz me deu ganho de causa. O juiz deu ganho de causa para ele. 7 mil foi pago. Ele me procurou há pouco tempo atrás: pastor, eu queria pedir perdão. Você não vai me pedir perdão. Você vai pedir perdão à igreja, que não foi eu que te dei o dinheiro. Você vai pôr isso aí corrigido lá no altar. Não, mas... E veio a família também. Não, pastor, porque nós entramos num buraco depois disso. Não, isso não é problema meu. O dinheiro que ele recebeu...

Viu lá, foi dinheiro de dízimos e ofertas. Ele mentiu diante do juiz. Ele enganou. Ele arrumou um advogado mentiroso. Perdão? De minha parte? Problema dele com Deus. Ele tem que pôr o dinheiro corrigido lá. Os 7 mil tem que entrar lá no altar. E a vida da pessoa. Então você tem que pensar nesse texto aqui. Davi ganhou uma guerra, mas perdeu um filho. Davi, na época, ganhou uma mulher. Ganhou uma relação sexual, mas destruiu a família dele. Judas ganhou um dinheiro, mas ganhou de prêmio a forca, suicídio. Então nem sempre na vida você tem que pensar só na vitória momentânea. Nem sempre na vida você tem que pensar assim: olha, eu ganhei essa batalha, eu vou fazer isso aqui, porque esse negócio lá na frente vai te encontrar outra vez. Ah, eu vou fazer um aborto aqui, graças a Deus, ninguém vai saber que eu abortei. Espera, você ganhou. Você salvou uma situação, mas isso vai te encontrar. Mais cedo ou mais tarde, isso vai te encontrar. Seja o patrão, furei o olho de um hoje, furou, amanhã alguém vai furar o teu olho. Hoje eu fiz isso, olha, então... É o filho que discute com a mãe. Ô, mãe, eu não pedi a senhora para nascer. A senhora não manda em mim. Ô, mãe. E a mãe. Oh, meu Deus. A mãe fica chorando lá. E a filha fala: tô indo para a festa. Você ganhou. Você ganhou a discussão. Você falou mais alto. Sua mãe ficou chorando e você foi para a festa. Você ganhou. É, eu não dou moleza para a senhora, não, mãe. A senhora está achando que eu fico calada? Eu não pedi a senhora para nascer. E a mãe, o que pode fazer é chorar. Ai, meu Deus. Chora lá. Ainda vai para a rua, a moça ainda fala assim: hoje eu falei umas verdades com minha mãe para ela aprender. Hoje eu disse umas poucas e boas para minha mãe. Ela teve que engolir calada. Deixei ela chorando lá. Vamos dançar. Ganhou, mas perdeu. Perdeu. Ela ganhou uma discussão e perdeu a benção. Ah, com o pai. Pai, o senhor não vale nada. O senhor não está com nada. Eu já vi filho ganhar discussão. Tem filho meu que já ganhou discussão comigo. Uma vez o Tiago ganhou discussão comigo. Ganhou. Não, porque é isso, todo mundo pode. Só porque eu sou filho de pastor. Fala, eu, deixa eu ir, vou. 18 anos. Não, mas ganhou a discussão, ganhou. Eu perdi para o meu filho. Perdi. Porque juntou ele e a mãe dele. Tem hora que junta 3, 4, você apanha, não tem jeito. Você apanha. Comprar um carro para ele, de, por exemplo, de 12 mil. Eu levei minha mulher e levei ele. Você nunca deve fazer isso. Eu fui comprar um carro, mais barato, saí de lá com um carro de, acho que parece uns 28 mil reais. Não leva, não, Jorge, que por você ajuda tantos outros, por Deus tem abençoado, usa o nome de Deus, né? E Deus, você não vai levar nada dessa terra e tal. É, depois o menino morre aí, Deus guarde, mas tá bom, ganhou. Mas eu saí de lá com um calhamaço de carnê e saí invocado. Ele ganhou. Falou: pai, eu sei que foi mamãe que ganhou essa. Falei: vocês dois ganharam, 2-1, tudo bem. Mas ele nunca teve sossego com o carro. Ele nunca teve paz. Na primeira semana, ele passou num quebra-mola, arrebentou o cárter do carro. Com peito de aço e tudo. Arrumou o motor do carro. Depois, parou num lugar, pôs um som. Eles quebraram o vidro do carro e levaram o som. Pôs um som mais simples. Cortou para o porta-malas do carro, pôs umas caixas desse tamanho. Parou num lugar, roubaram as caixas de som dele. Ele falou: esse carro está cheio de demônio, pai.

Você não ganhou o que você queria? Eu não podia te dar esse carro. Você ganhou, mas não levou. Você ganhou, mas não levou. Porque juntou você, juntaram vocês dois, você e sua mãe, vocês dois me nocautearam. O meu casamento estava começando a correr perigo por causa de um carro. Eu concordei. Eu fui chamado de miserável, pão duro. Tudo enquanto é não, mas eu sei as contas. Ele falou, vou vender o carro. Ele vendeu o carro por um terço do preço. Ele foi para os Estados Unidos com a venda do carro e teve que comprar um carro usado lá, muito usado. É assim. Às vezes você ganha uma discussão. Às vezes você põe o dedo no nariz de uma pessoa, mas você perde. Perde. Judas falou, eu quero 30 moedas. Toma as 30 moedas. Ele ganhou ou perdeu, gente? Ele ganhou a moeda e perdeu a vida. Nem sempre a vitória que todos veem é uma vitória que vai te dar gozo e alegria. Tem outras pessoas na Bíblia. O filho pródigo, ele ganhou. Ele ganhou do pai dele. Pai, me dá a herança. Filho, mas eu estou vivo ainda, filho. Aguenta aí a herança. Não, pai, eu quero herança agora. Pegou a herança na mão. Foi para o mundo. Ó. Tem garota que diz, eu vou namorar. Eu quero é esse. E vou namorar com ele. E vou casar com ele. O senhor não manda em mim. Vai ser assim. E vai ser assim. Tá bom, casa. Ganhou. Daí uns anos. Tem filho que ganha. Não vou estudar. Não vou estudar. Não vou mesmo. Vou parar, vou trancar minha matrícula. Não faz isso, estuda. Não vou. Só vou estudar na hora que eu quiser. Vou fazer o supletivo daqui a um tempo. Filho, fica na escola. Faz normal, faz tranquilo. Faz o curso normal. Não, eu vou parar. E para. Ganhou a discussão. Mais tarde vem um concurso. Mais tarde vem uma porta aberta. Aí você vê que você perdeu. Filho pródigo pegou o dinheiro. E mais tarde ele perdeu. Quem sabe tem alguém assistindo aí pela internet e você está assim, dizendo, puxa, eu ganhei um negócio, mas perdi. Esse rapaz que levou a igreja na justiça, sabe quantos trabalhos ele teria na igreja? Sabe quantas vezes ele teria recebido esse dinheiro? Umas 20 vezes. Com certeza, umas 20 vezes ele teria. Ele ganhou uma e perdeu 25. Então eu tenho aprendido isso na Bíblia. Às vezes é melhor perder. Às vezes é melhor você perder. Mas você vai acabar ganhando. Você perde uma oportunidade de errar, mas você ganha. Você perde uma oportunidade de dar um grito. Um sujeito dá uma fechada no trânsito. Você perdeu. O cara grita com você no trânsito. Oh, roda dura. Oh, xinga você, você perdeu. Mas na frente você ganha. É melhor do que discutir ali. Então eu tenho aprendido na vida que muitas vezes a gente perde algumas batalhas. Você perde algumas batalhas. Você perde algumas batalhas. E é bonito você saber perder. É bonito você saber que tem dia que são dias de vitórias. Tem dia que você realmente fala, olha, eu fiz tudo errado hoje. A gente não ganha sempre. Mas quando alguém te joga no chão e você está servindo a Deus, Deus tem o poder de transformar essa derrota numa vitória. Deus tem o poder de transformar essa derrota numa vitória. Deus tem o poder de fazer isso. Deus tem o poder de reverter o quadro que você se encontra. Ele pode fazer isso. Ele pode fazer isso. Eu já vi esse quadro. Eu já vi esse filme. Uma pessoa se humilhada, completamente humilhada.

humilhada, e depois ela ser exaltada por Deus, ela ficar lá em cima assim. Você quer ver um homem que perdeu e ganhou? Pedro. Pedro tinha trabalhado a noite toda e não apanhou um peixe sequer, não apanhou nada. Jesus Cristo, que era carpinteiro, falou com ele: Pedro, volta para o mar. Ele voltou. Olha que derrota para um pescador. Que derrota você tem na vida. Que derrota. Um carpinteiro, um marceneiro mandando eu voltar. Pedro perdeu aquela. Quando ele chega dentro do barco, Jesus manda ele pescar, ele pesca. Apanha 153, né? Grandes peixes. Aí Jesus fala com ele: deixa esses peixes aí e siga-me. Ele seguiu. Ele perdeu os peixes, mas ganhou o apostolado. Você quer ver uma outra pessoa? Jó. Jó perdeu tudo. Perdeu 10 filhos, perdeu o dinheiro, perdeu as fazendas, perdeu as plantações, e quem olhava para Jó dizia assim: olha que homem derrotado, olha que homem que não tem o mínimo valor, olha que homem que não tem jeito de levantar das cinzas mais, olha esse homem, não está com nada, não vai ser aproveitado mais nada. Perdeu tudo. Mas Jó não perdeu o nome. Ele não perdeu a posição diante de Deus. Aí mais tarde, todas as pessoas que riram dele, que ridicularizaram, essas pessoas vieram um dia e tiveram que se curvar diante dele. Um dia ele perdeu, mas ele perdeu ganhando. Eu tenho pedido a Deus: eu não quero ganhar hoje para perder amanhã. Eu não quero ser uma pessoa que ganha discussão, que ganha em congressos. Eu não quero um dia eu sair com uma pessoa, sentamos o pastor Silas Malafaia, esse irmão, e uma outra pessoa, e mais um outro, uns 5 pastores. E eu convidei um irmão aqui da igreja. Aí o irmão da igreja, nós sentamos na fazendinha para comer alguma coisa ali, sentamos como se fosse aqui no Bolha, sentamos, e veio um assunto na mesa. Veio um assunto sobre polícia. Ah, que não sei o quê, Paraná, Paraná, para discussão. E o irmão tinha uma posição, o pastor Sila tinha outra, eu tinha outra, e o outro tinha outro, e todo mundo na mesa discutindo. Não, quero ver. E eu tinha convidado uma pessoa, e ali eles começaram a discutir na mesa. Não, tem que ser assim, sim, sim, sim. Eu dei uns toques debaixo da mesa assim, falei: pai, perde essa, só para acabar a discussão, perde essa. Não toque, falei: para a discussão, estou comendo aqui. Eu estava comendo, eles até babando, o negócio está babando assim já. Fez tempo, já está. Não, não, não. Eu comendo, o outro já comeu só um pedacinho da pizza, o outro comeu só. E discutindo, falei: rapaz, hora que acabou, saiu eu e o pastor Ciro falou assim: esse cara é chato demais. Eu ia convidar ele para um congresso, mas não vou não. Ele é muito chato. Ele é muito complicado. Eu vi na mesa hoje que ele é muito intransigente. Ele ganhou a discussão na mesa e perdeu para eventos que ele iria participar no Brasil todo, até no mundo. Muitas vezes você põe o dedo no nariz do teu patrão. Muitas vezes você é uma pessoa dentro de casa: quem pegou minha roupa? Quem mexeu no meu chinelo? Eu não quero que mexa na minha roupa. O meu irmão me fez tirar um sapato na vista dos meus amigos. Meu irmão foi na rua, eu estava com o sapato dele, ele falou: tira o sapato agora. Eu falei: vamos embora. Ele: agora. Eu estava com a meia furada.
estava com a minha, eu tinha puxado a meia e postado.

baixo, aquelas meias grandes. E o meu irmão falou: vai tirar agora, me pegando assim. Eu falei: ali, vamos ali, eu quero agora. Eu falei: vamos embora. Eu tirei o sapato, a turma pegou no meu pé, eles arrebentaram comigo, a meia toda furada, aquele negocinho, eu indo embora. Eu andei uns 2 quarteirões chorando, e meu irmão me segurando com o sapato na mão. Eu comprei até o caixão do meu irmão, até o carro que ele usava eu dei. Você não pode ganhar todas, porque Deus sabe o que ele vai fazer. Deus sabe. Lá no CTI, a hora que eu entrei lá dentro, ele falou: Jorge, eu quero te pedir perdão. No outro dia ele morreu. Falei: por quê? Ele falou assim: porque eu fiz muita covardia com você. Você já pensou? Me perdoe, meu irmão. Tem dia que você perde, mas na verdade você ganha. Davi ganhou uma batalha e perdeu um filho. Eu queria que você curvasse a sua fronte. Nem todas as vitórias são vitórias. Fale com Deus. Fale com Deus. Jesus é o maior exemplo. Ele perdeu. Pilatos ganhou. A multidão gritou: crucifica-o! Mate ele! Barrabás ganhou de Jesus. A multidão queria Barrabás. Eu quero Barrabás. E Jesus? A multidão gritava: esse aí nós não queremos. Barrabás ganhou de Jesus. Mas a multidão perdeu. Todos perderam. Aparentemente Jesus foi o derrotado, irmãos. Foi crucificado lá no Gólgota, no Monte da Caveira. E quem olhava para ele tinha dó. Balançava a cabeça e dizia: coitado dele. Tu és o Cristo? Desce daí. Salvou os outros, salva-te a ti mesmo. E todos riam dele. Ele perdeu. Jesus Cristo disse: quem perde a sua vida, achá-la. Nessa noite você está aqui, eu quero fazer oração por perdedores momentâneos. Eu não sei porquê, mas talvez você tenha uma causa em casa, na justiça, tem um problema para resolver e você não está sabendo como resolver. Perde. Perde. Perde. Pastor, mas o senhor está pregando para eu perder? É, abre mão. Eu não sei para quem eu estou te dizendo, abre mão. Abre mão e diga: perdi. Perdi hoje para você. Deus usou a boca do meu pastor para eu perder. Eu vou perder. Perde. Naquela mesa eu fiquei calado, eu perdi. E depois eu ganhei. Os humildes serão exaltados. Eu sou o Senhor que supre as suas necessidades. Jacó ganhou, irmão. Quando que ele ganhou? Quando ele pagou o direito de primogenitura. Esaú ganhou. Eu quero um prato de lentilhas. Olha aí, ganhou, mas perdeu. Em nome de Jesus Cristo, Deus, toma lá na galeria as mulheres que ganham todas as discussões em casa. Toma aqui embaixo todas as mulheres que ganham as discussões, ganham mais, trabalham mais, tem salário melhor que o do marido lá em cima.

filhas, sogras, noras, todas as mulheres da galeria, todas as mulheres aqui embaixo que ganham tudo, elas não levam desaforo para casa, elas são independentes, elas não perdem uma, não perdem para a vizinha, não perdem para as irmãs, não perdem, elas ganham todas. Todo mundo tem medo delas, as da galeria daqui de baixo. Olha os homens aqui de baixo, que não perdem uma, gritam, são bravos, não levam desaforo para casa, tem que ser tudo muito certinho, preto no branco. Olha os homens da galeria, que não perdem, quando alguém grita, eles gritam mais alto, não aceitam prejuízo na vida. Olha os homens da galeria, os homens aqui de baixo, começar por mim. Olha a intransigência de que não podemos perder. E nesta noite o Senhor fala conosco, da galeria aqui de baixo, homens e mulheres, pais e filhos, esposas, noras, genros, sogros e sogras, cunhados, patrões e empregados. Tem dia que é dia de perder. A Bíblia diz que há tempo de ganhar e tempo de perder. Deus, eu não quero ganhar na hora para perder depois. Eu quero que as vitórias venham do Senhor. Porque as vitórias do Senhor, elas não trazem desgosto. As bênçãos do Senhor não trazem maldições. Às vezes a gente perde, mas ganha. Às vezes nós perdemos, gente. Às vezes nós perdemos. Você perde muitas vezes andando a pé. Você às vezes vai pagar uns juros altos para alguém que está te extorquindo. E você tenta, tenta, tenta. Você vai lá, pega um aparelho de televisão, de LCD e dá para a pessoa. Você vai ficar sem televisão, LCD, você vai perder. Mas depois Deus vai te dar condições, você vai colocar uma muito melhor lá, calma. Às vezes você perde uma posição no seu emprego. Você era chefe, agora você volta a ser funcionário. Você era diretora na escola, agora você perdeu a eleição. E você fica humilde, você volta a respeitar a outra diretora que está lá agora. Você trata a outra pessoa bem, que agora ganhou. E você se torna uma pessoa exemplar. Todos dizem, olha, você tem que voltar. Você tem que voltar. Porque você é melhor do que a outra pessoa. Perder muitas vezes é a grande vitória. Perder muitas vezes, pastor Uziel, pastor Daniel, pastor Liené, perder muitas vezes é que é o segredo da vitória, pastor Cléber. Perder é o segredo da vitória. Ah, eu vou lá tirar satisfação, eu vou lá naquele vizinho. Não, calma. Tem coisa que não vai dar, vai aumentar o problema. Perde. Fica calado. Põe nas mãos de Deus. Põe nas mãos de Deus. Põe. Põe esse negócio hoje nas mãos de Deus. Põe esse problema hoje nas mãos de Deus. Eu queria fazer duas orações. Duas. Muito fortes. Para mulheres que vão perder para o marido hoje. Vão dizer a ele: eu não vou chorar mais por você. Eu só vou te apresentar a Deus todo dia. Nenhuma lágrima vai ser derramada mais. Você venceu. Você queria assim? A vitória é sua. Minha filha, nunca mais eu vou chamar sua atenção. Eu faço um pacto hoje. Perdi. Perdi para você. Você ganhou. Filha, fale com seu pai. Pai, fale com sua esposa. Filhos, conversa. Pastores,

0: com algumas batalhas. Mas deixe Deus transformar isso numa vitória. Eu queria que você se colocasse em pé, toda a igreja. Todos que estão aqui, levante a mão assim, olha. Faz igual eu estou fazendo, pode fazer, é profético. Não fique tímido. Pode fazer o que eu estou falando, eu orei. Davi ganhou uma batalha, mas perdeu o filho. Jó perdeu uma batalha e ganhou mais 10 filhos e o dobro do que ele tinha. Levante a mão assim. Ore comigo assim, toda a igreja. Até você que entrou aqui hoje pela primeira vez, faz isso. Diga assim: Senhor Jesus, eu tenho, eu tive e eu sei que terei muitas batalhas durante a minha vida. Nesta noite, eu vi Davi, nesse texto sagrado, vencer uma batalha. Mas depois da vitória, ele chorou. O preço da vitória foi a morte do seu filho. Eu não quero ter vitórias e derrotas ao mesmo tempo. Eu quero ter vitórias vindas do Senhor, que produzam paz em minha vida. Senhor Jesus, nesta noite, com os meus braços erguidos, com as minhas mãos abertas, eu declaro para o Senhor que eu aceito esta palavra, de que eu terei tempo de perder para depois ganhar. O mais importante é que eu entrego todas as minhas situações, todas as minhas lutas, fale bem forte, todas as minhas lutas em tuas mãos. Perdoa os meus pecados, me torne menos intransigente, faça de mim uma pessoa mais humilde, faça de mim uma pessoa mais cheia de fé. Jesus Cristo, controle o meu presente, controle o meu futuro, seja o dono da minha vida, seja o dono de tudo que eu tenho. Transforme as minhas derrotas em vitórias, porque Senhor Jesus, tu és o meu Senhor, o meu Salvador, o meu libertador, aquele que me dá a vitória, que transforma derrotas em vitórias. Em teu nome, Jesus, eu faço esta oração. 1 minuto de oração, hein? Quem nesta noite fez esta oração pela primeira vez, de entrega do passado, do futuro e do presente nas mãos de Jesus, sai do seu lugar e vem aqui no altar. Vem depressa aqui, vem. Vem. Pede licença aí. A igreja orando. Vem com seu amigo, vem com seu irmão. Lá na galeria. Vem cá. Fale: eu perdi. Eu tenho que admitir que sou viciado. Perdi. Vem. Eu tenho que admitir que eu preciso de um Salvador. Eu perdi para Jesus. Vem. Pede licença e vem cá. Sai do lugar, você não incomoda ninguém. E você que está aí no lugar, fique orando. Pensa na tua derrota. Olha quantas vidas estão vindo, vem cá. Chegue bem pertinho aqui do altar.
1: 1:53.

do teu colar. A pérola que adorna a noiva, a pérola que enfeita a igreja como noiva, fala daqueles momentos tão difíceis de irritação, quando aquela ostra é invadida por um grãozinho de areia.

diga: Senhor, eis aqui cada pérola do meu colar em todo o tempo.

0: 2 e 2.
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0: Duas e dois.

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1: 2:22.

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1: 2:26.

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1: 2:31.

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1: 2h49.

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2: Três horas.

0: 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Três e cinco.
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1: 3 e 10.

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1: 3:18.

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1: 3:23.
2: Aleluia!

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1: 3:28.

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1: 6:35.
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1: Quatro horas.

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1: 4:57.

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0: Cinco e três.

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1: 5 e 7.

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1: 5:14.

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1: 5:21.

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4: 5:42.

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1: 5:53.

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1: Madeireira Vitória.
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6: Seis e quatro.
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8: Aquele príncipe árabe era muito mau. Ainda que fosse um deserto, ele queria possuir a terra. E foi confiscando, tomando propriedades, acumulando cada vez mais. Aquele príncipe não respeitava ninguém e não respeitou sequer a pequena propriedade de uma pobre viúva e a confiscou também. E incorporou aquela pequena área de terra ao seu imenso patrimônio. E a viúva, desamparada, clamou ao príncipe por misericórdia. Pediu que lhe devolvesse a terra. Mas aquele homem cruel virou as costas e simplesmente despediu vazia a pobre viúva. Depois de muito chorar, aquela pobre mulher decidiu procurar o juiz do povoado, um homem bom, sábio, justo, para que ouvisse a sua queixa e atendesse a sua causa. E o magistrado, ao ouvir a queixa daquela pobre viúva, compadeceu-se profundamente por ela.

sentiu o desejo de ajudar, de agir, de interceder, porque ele bem conhecia a crueldade daquele príncipe árabe. Mas, com certeza, ainda que houvesse uma ordem judicial, aquele príncipe não obedeceria, porque ele era mau. Ele se colocava acima da lei. Mas o magistrado estava disposto a defender a causa daquela pobre viúva. E ao invés de convocá-lo ao fórum, foi até o palácio daquele príncipe mau. Foi na parte da tarde. E por ser um homem tão importante, as portas se abriram imediatamente e o príncipe o recebeu na sala do trono. E perguntou ao magistrado a que devia tão honrosa visita. E o magistrado disse: Príncipe, Vossa Majestade poderia me acompanhar até o jardim? Oh, evidentemente. E foram até o jardim daquele palácio. E o magistrado tirou do seu alforje um saco de estopa grande. E desembrulhando aquele saco vazio, pediu ao soberano que segurasse aquele saco, por favor. E o príncipe pegou aquele saco de estopa vazio e ficou segurando. Então o magistrado retirou uma pequena pá que estava no meio das suas vestes e foi cavando no jardim e colocando terra dentro daquele saco. E o príncipe olhando: que inutilidade é esta? Mas como era um magistrado, o príncipe ficou aguardando. Ficou ali, parado, segurando aquele saco que o magistrado pacientemente ia enchendo com a terra que retirava do jardim do príncipe. E quando já estava cheio, o magistrado pediu que, por favor, o soberano o colocasse às costas e o carregasse. E o príncipe, indignado, disse: Magistrado, o que é isto? Chamarei um dos meus criados. Não, majestade, tem que ser Vossa Excelência mesmo. Por favor, carregue às costas este saco cheio de terra do seu jardim. E o príncipe, para não ser descortês, colocou aquele saco pesado nas costas e foi carregando. E o magistrado caminhando ao seu lado. E o príncipe, extremamente aborrecido de ter que carregar aquele peso, mas perdendo a paciência e cansado, antes que chegasse no palácio, ele colocou aquele saco no chão e disse: Meu nobre juiz, este saco é demasiadamente pesado para ser carregado por um homem, principalmente como um homem como eu. Aí, o juiz honesto, o juiz que estava ali para defender a causa daquela viúva, disse ao governante: Majestade, imagine então, no dia do juízo final, quando Vossa Alteza se apresentar diante do juiz de toda a terra, carregando nas costas o peso daquela terra que Vossa Majestade confiscou de uma pobre viúva. E quando o príncipe ouviu isto, compreendeu que, ainda que ele não respeitasse as leis nem ninguém, um dia teria que dar contas ao juiz de toda a terra. E a injustiça, o esbulho praticado contra a pobre viúva, lhe traria uma carga pesada, impossível de ser suportada.

E mesmo sendo ele um tirano, mesmo sendo aquele príncipe um homem cruel, por causa da sabedoria do juiz, devolveu imediatamente a terra daquela pobre viúva. Eu quero que você, meu querido e minha querida, que está sofrendo prejuízos de qualquer natureza, procure o juiz de toda a terra. Procure o juiz que tem conhecimento e argumento suficiente para reaver aquilo que lhe pertence. E se você está causando prejuízo a qualquer pessoa, imediatamente pare com isto e devolva aquilo que você tomou injustamente, porque será um peso demais para você carregar no dia do juízo. Deus, falando com o povo no passado, lembrando-se dos despossuídos e daqueles que perdiam tudo, Deus deu ordem para que as pessoas que possuíssem as coisas não fossem egoístas nem avarentas, mas que também se lembrassem daqueles que não tinham nada. Por isso, Deus disse o seguinte, e eu quero ler para você. Está escrito no livro de Deuteronômio, capítulo 24, versículo 20. Deus disse: quando sacudires a tua oliveira, não tornarás atrás de ti a sacudir os ramos. Para o estrangeiro, para o órfão e para a viúva será. Quando vindimares a tua vinha, não tornarás atrás de ti a rebuscá-la. Para o estrangeiro, para o órfão e para a viúva será o restante. Quando no teu campo cegares a tua cega e esqueceres uma gavela no campo, não tornarás a tomá-la. Para o estrangeiro, para o órfão e para a viúva será. Pastor, e por que que Deus pediu isto? Ele mesmo explica aqui na sequência: para que o Senhor teu Deus te abençoe em toda a obra das tuas mãos. Por isso, não queira tudo só para você. Pegue aquilo que lhe pertence, aquilo que você tem direito, mas não queira extrair nada mais além, porque Deus sabiamente pensou nas pessoas que não possuem nada. E Deus quer que estas pessoas também sejam lembradas por você. Jamais avance naquilo que não te pertence. Jamais queira algo que não te foi dado. Jamais queira tudo só para você. Jamais seja egoísta. Pelo contrário, lembre-se daqueles que não possuem nada e deixe também para os outros aquela parte que eles precisam, porque Deus está novamente repetindo estas palavras e dizendo a você com certeza que por esta causa o Senhor teu Deus te abençoará em toda a tua obra e em tudo no que puseres a tua mão.

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0: 104 FM, a hora certa, agora são 7h26.
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3: 7:32.

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1: Confira comigo a hora certa, agora 7:35. Bom dia.

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1: 7:39. Bom dia.
2: Um grande profeta. Aquele que havia de vir. Ou quem sabe só mais um.

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Agora faltam 16 minutos para as 8 da manhã. Bom dia.

0: aqui na 104 FM, agora são 7h48.
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3: Na 104 FM, agora 8 horas mais 15 minutos.
4: Glória a Deus. Malaquias, aqui tem um papai que pede oração, ore pela, com a igreja. Pelo meu filho Guilherme, estou indo pela terceira vez para o Hospital São Camilo. Ele está sentindo muita dor, não sabemos o que ele tem, mas cremos no Deus que eu tenho. Está aqui, Deus toma em tuas mãos o Eric, seu filhinho. Eu não sei se esse recado foi colocado aqui pela manhã, mas eu sei que a resposta veio do Senhor para a vida do Eric, para seu filho, em nome de Jesus Cristo. Glória a Deus. Malaquias, capítulo 3. Se você pode ficar em pé fixo, se você não pode, fique como você desejar. Malaquias 3:13. Pede a Deus para falar com você, para não ser pelo muito falar. É uma palavra que está ardendo no meu coração há muitos dias também. Malaquias 3:13. Deus, usando o profeta, fala para o povo: as vossas palavras foram duras para mim, diz o Senhor. Malaquias 3:13. Que temos falado contra ti? Vós dizeis: inútil é servir a Deus. Que nos aproveitou temos cuidado em guardar os seus preceitos e andar de luto diante do Senhor dos Exércitos? Quantas vezes eu ouvi isso, pessoas dizendo: ah, depois que eu entreguei minha vida nas mãos de Jesus, as minhas lutas aumentaram. Ah. Verso 15: ora, pois, nós reputamos por felizes os soberbos. Olhamos para os outros ímpios, olha. Também os que cometem impiedade prosperam. Se eles tentam ao Senhor, escapam. Então os que temiam ao Senhor falavam uns aos outros. O Senhor atentava e ouvia. Havia um memorial escrito diante dele para os que temem ao Senhor e para os que lembram o seu nome. Portanto, nosso nome está diante de Deus. É diferente do nome do ímpio.

Ele que vive só essa vida. E aí o versículo 17 e o versículo 18, olha, eles serão, eu e você, para mim, diz o Senhor, particular tesouro, naquele dia

particular tesouro. E naquele dia em que prepararei, diz o Senhor dos Exércitos, poupá-los-ei, como um homem poupa seu filho que o serve. Feche os olhos um minutinho, pede a Deus para usar minha boca, para falar com você agora. Pede. Já tivemos um louvor tão lindo por toda a equipe, pastora Shirley, todo o ministério de louvor, abertura. Sempre o pastor Joanir abre com uma palavra de vida. Tivemos agora essa palavra revelada, cantada. O testemunho do pastor Geraldo Coelho. Que coisa linda, é um culto para Deus. Estamos sem o ar-condicionado central ainda, aguardando a liberação da CEMIG, os fios estão sendo trocados, mas nada vai nos roubar a comunhão com Deus aqui agora, nada vai te perturbar, nada vai te perturbar. Eu estou profetizando isso. Continue livrando a nossa cidade de temporais que estão destelhando casas, igrejas, quadras, postos de gasolina, prédios sendo derrubados em todo o Brasil. Guarda Belo Horizonte, leva esse temporal, esse vendaval, essas tempestades lá para o meio do mar, onde nenhuma vida seja prejudicada, lá no deserto, onde não existam pessoas que possam ser prejudicadas. Livra, Senhor, Belo Horizonte. O Senhor tem domínio sobre a tempestade, o Senhor tem domínio sobre o vento, e nós estamos orando e mandando embora espírito de destruição. Saia desta terra, saia desta cidade, saia do nosso meio. Ó Deus, não deixe acontecer as catástrofes. Estamos levantando as nossas mãos aqui nesse lugar. Guarda Belo Horizonte, Deus. Estamos já alguns dias sem chuvas, mas guarda, Senhor, de tantas catástrofes, tantas coisas que têm acontecido em outras cidades. Guarda Belo Horizonte, Deus. Guarda a nossa vida. Eu oro com tanta fé de que não teremos desgraças aqui, Pai. Por isso que já oramos nas entradas da cidade. Toma, Senhor, esse anel rodoviário. Toma esse trecho entre Belo Horizonte e Valadares, quando vidas têm sido ceifadas. O pastor Antônio, com toda a equipe de oração, Antônio Viana, eles estarão orando nesse anel rodoviário e ungindo estas pistas. Toma, Senhor, em tuas mãos quantas vidas ceifadas. Em nome de Jesus, Senhor. Pode assentar. Você quer que algo extraordinário aconteça na sua vida? Eu quero. A palavra extraordinário significa algo fora do comum. Significa algo diferente, algo impactante. Quem quer que algo extraordinário aconteça na vida? Eu quero. Você quer? Glória a Deus. Eu quero. Algo diferente do comum, do trivial. Ir à igreja, voltar. Não algo grande. Ainda que seja valiosíssima a sua atitude de vir à igreja. Mas olha que coisa interessante que Deus fala comigo. Num casamento, é importante que a esposa, ela faça algo extraordinário para o marido. É importante. Talvez uma flor na casa. Talvez uma mudança. Uma coisa bonita lá no quarto, talvez a própria roupa da mulher, talvez um próprio arranjo no cabelo, da mesma forma o marido, fazer algo extraordinário para a esposa, dar um carro de presente, hein? Chamá-la para uma viagem para Israel, hein? Um jantar à luz de velas, chamar a mulher, fazer um negócio, sair do comum, dar um dinheiro para ela, chegar e dizer assim: olha, meu bem, hoje não é dia das mães, hoje

é dia de seu aniversário, mas eu quero fazer algo extraordinário. O que vai acontecer quando você faz algo extraordinário por alguém? Aquela pessoa faz também algo extraordinário para você. Você admira, você se alegra, você fica feliz, você diz, olha para as pessoas, você não sabe o que minha esposa fez hoje. Eu pensei que fosse encontrar um arroz com feijão, batatinha frita, igual todo dia, mas hoje eu encontrei um empadão, ela fez para mim um bolo, ela fez para mim algo maravilhoso, ela fez para mim um negócio maravilhoso, ela foi lá, comprou um chinelo, e o que eu admirei, que não era meu aniversário. Minha mulher, ela lavou meu carro e passou uma cera nele, olha. Ela deu uma cera. Eu levantei, minha mulher estava de bermuda lá fora e lavou o carro. Ela mesma comprou a cera. Ela nunca fez isso, eu estou admirado. Puxa, eu quero até dar um carro para minha mulher. Eu preciso fazer alguma coisa extraordinária, porque eu não esperava isso. Olha, está vendo? Eu não esperava esse negócio. Esse negócio foi maravilhoso. Eu vou contar para os outros. Eu vou contar na rua. Eu vou contar. Marido, vai ali e compra um vestido para a mulher. Ela, por que você comprou esse vestido? Ah, eu tive vontade de fazer uma surpresa a você. E você pega um vestido que você sabe que ela gosta, que tem as medidas certas dela, e vai numa loja e compra lá, e quando ela entrar no quarto, você tampa os olhos dela assim, e tapa os olhos e diz, olha meu bem, hoje eu preparei para você um negócio. E ela chega lá no quarto e está o vestido todo arrumado em cima da cama. Ela vai ficar, ah, não precisava não, meu Deus, a primeira mentira, né? Ai, que coisa linda, que maravilhoso, você fez algo extraordinário. Quando nós fazemos algo extraordinário, nós vamos obter coisas diferenciadas também na vida, gente. É isso que acontece na Bíblia, é isso que Deus fez. Todos os homens que fizeram algo extraordinário receberam também como resposta uma ação extraordinária. Deus fez algo que não é comum ele fazer. E hoje à tarde meu coração ardeu. Eu fiquei pensando, meu Deus, quantas coisas maravilhosas. No trabalho é assim também. Quando você faz uma coisa lá no seu trabalho, você passa numa pastelaria e diz, me embrulhe aí 15 pastéis, 5 de carne, 5 de queijo, 5 de palmito, e chega lá no seu serviço e fala, gente, hoje eu passei em frente a uma pastelaria, eu lembrei de vocês, eu trouxe uns pastéis para vocês e também uma Coca-Cola ou um Guaraná aqui para vocês. Seus colegas vão falar, meu Deus, Jesus está voltando. Eles vão ficar admirados porque você fez algo que não é normal. Você está vendo o negócio? Você fez isso, poxa. No outro dia alguém vai comprar um bolo, eles vão até fazer uma jogada ali, vão dizer assim, olha, amanhã você traz um bolo, você traz um pão com manteiga, nós vamos fazer alguma coisa, porque você fez algo diferente. Você fez algo que surpreendeu eles. Todos começam a admirar-se. Todos começam a dizer, poxa, eu tenho que fazer alguma coisa. Você começa a ser respeitado quando você faz algo extraordinário. Quando você faz o trivial, chega lá na sua mesa, calado, senta, cumpre sua obrigação e vai embora. Ninguém faz nada extraordinário, ninguém admira você. Quando você faz algo diferenciado, acima da média, aí você chama a atenção. E eu fui olhando na Bíblia, vendo na Bíblia, por que que a história destes homens está registrada? O que que esses homens fizeram? Por

quê? Porque a Bíblia diz no Evangelho de João que se todas as coisas que Jesus fez, se todos os milagres de Jesus, todos os prodígios fossem registrados, nenhum livro, nem todos os livros do mundo caberiam o que ele fez. Os fatos que estão narrados na Bíblia foram fatos que diferenciaram as pessoas dos outros. Os que estão registrados na Bíblia, o caso das mulheres e dos homens, foi porque elas agiram, estas pessoas agiram acima da média. Isso é maravilhoso que eu estou dizendo aqui. Você quer ver, por exemplo, com Abraão? Por que que Abraão, a história de Abraão, é uma história contada, respeitada pelos muçulmanos, pelos católicos, pelos evangélicos, pelos judeus? Todo mundo respeita Abraão. Por quê? Porque Deus falou com Abraão assim: sai da tua terra, sai da tua casa e vai para um lugar que eu te mostrarei. Vai para uma terra distante, vai. E Abraão deixou sua casa. Abraão era um jovem, e Abraão sai com a mulher dele, e os dois vão para uma terra desconhecida. Quantas pessoas: ah, eu só vou se eu tiver meu emprego garantido. Ah, eu só vou. Não, Abraão saiu porque Deus falou com ele. Largou sua casa, largou seus bens, largou sua família, e ele foi porque Deus mandou ele sair. Você fica olhando a história de Daniel. Por que que a história de Daniel está ali? Porque Daniel fez algo extraordinário. Daniel não se curvou, Daniel não se entregou. Olha, vamos jogar você lá na cova dos leões. Pode jogar, mas eu não vou adorar esse Deus que vocês querem que eu adore. Eu não vou me curvar diante de vocês. Eu posso até morrer, mas eu vou me manter de cabeça erguida. Aí Deus fez algo extraordinário que nunca tinha acontecido, nunca, jamais aconteceu, nunca. Os leões estraçalhavam as pessoas, mas porque Daniel fez algo diferenciado quando ele foi jogado na cova dos leões, os leões ficaram com a boca fechada. Uma ação extraordinária de Daniel fez Deus, hoje, centenas de anos depois, eu estou aqui pregando sobre Daniel. Canções, livros e mais livros foram escritos por causa dessa atitude de Daniel. Quantas crianças se chamam Daniel? Quantos Daniéis existem aí na terra? Crianças, adultos, velhos. Por quê? Por causa da atitude dele. Ele fez algo extraordinário. Ele fez algo que não era comum. Ele era um jovem, ele se manteve no meio da podridão, ele manteve-se isento, manteve-se intocável. Você vê a história de José. José foi acusado, José foi humilhado, José foi traído, José foi vendido, José foi jogado na cova, José foi escravo, José mentiram contra ele, José foi injustiçado, e mesmo assim José não amaldiçoa, e mesmo assim José, ele crê em Deus. Aquela mulher linda, esposa do seu patrão, que ele poderia tranquilamente manter um relacionamento com ela, era o comum. Aquela mulher, esposa do comandante, ela quer deitar com ele. Ele era um moço bonito, ele poderia conciliar as duas vidas. Na hora que o coronel estivesse em casa, ele era o servo. Na hora que o coronel não estivesse

estivesse em casa, ele era o amante. Ele iria ter uma vida, ganhar perfumes, ia ganhar privilégios. Mas a Bíblia diz que quando a mulher do comandante pôs os olhos nele e tentava seduzi-lo, ele disse: eu não vou para a cama com você, mulher. Eu não vou, porque primeiro eu sou crente, por causa de Deus. Deus não abençoaria minha atitude. E segundo, porque o seu marido me disse que eu posso mexer em tudo nesta casa. Eu posso tocar na geladeira, posso mexer no forno, micro-ondas, eu posso usar o camelo, eu posso usar o cavalo, eu posso beber leite lá junto da vaca, eu posso fazer tudo nessa casa. Mas ele falou: não toque na minha mulher. Então ela disse: eu vou falar que você tentou me agarrar. Pode falar, mas Deus sabe que eu não tentei te agarrar. Os amigos diriam: ô José, o que que tem, rapaz? É até, quem sabe é Deus que está te dando essa mulher. É, rapaz, aproveita, porque depois esse homem morre, você casa com ela, rapaz. Mas ele fez algo extraordinário. Ele não se entregou. Ele se manteve limpo. Talvez nesta noite tem pessoas aqui que estejam por perder um emprego. E o seu patrão está te assediando. Alguém está querendo destruir você. E você está quase cedendo. Você fez o que qualquer um faria. Mas você não é qualquer um. Você está agindo diferente do que todos agiriam. Você está fazendo algo extraordinário. Você está prestes a perder o emprego, mas você não cedeu. Tanto você mulher, tanto você homem, vocês que estão me assistindo pela televisão, pela internet, talvez você esteja nesse momento passando por uma grande prova na vida e você não cedeu. Pode saber de uma coisa: Deus está usando a minha boca agora para falar com pessoas aqui. A sua atitude diferenciada vai fazer Deus tratar você de uma forma diferenciada. Tá? Pode saber. Não pense você que eu estou no púlpito desta igreja, porque Deus olhou e disse assim: ah, eu vou pegar qualquer um. Não. Eu já criei mais de 2.000, 3.000 pombos. E a coisa mais comum é um criador de pombos matar pombos, vender pombos. A coisa mais comum é um criador de frangos comer frangos, um criador de gado comer gado. É a coisa mais simples. Eu não sabia que Deus estava me testando. Mesmo eu tendo 2, 3 mil pombos, hoje eu sei, eu nunca matei um pombo meu, nunca vendi um pombo e nunca comi carne de pombo. Nunca. Não tinha um sábado que laboratório não ia em minha casa dizendo: eu quero comprar pombos. Pombo correio, pombo sapateiro, pombo tupete. Tinha todo tipo de pombo. Dragão, grande. Pombos que eu soltava no Mineirão e voltavam para casa. Laboratórios iam lá e diziam: quero comprar 100 pombos. Eu era jovem, não vendo, não dou e não empresto. Vamos fazer um guisado de pombo. Não dou, não vendo e não empresto. Me venda 200 pombos para o tiro ao alvo. Menino, eu vou comprar 200 pombos. Vou pagar os pombos, vou levá-los e a metade irá voltar sem nenhuma ferida.
porque nós vamos levar os seus pombos para o tiro ao alvo, e é lógico, estaremos ensinando as pessoas, e elas vão errar os tiros, então o seu pombo será pago, e eles voltarão. Eu disse, eu não vendo, não dou e não empresto. Saiam daqui, vão embora. Minha mãe dizia, vende os pombos, Jorge, vende os pombos. Meus irmãos diziam, vende os pombos, acaba com isso, acaba com esses pombos. Eu não vou, porque eu já recebi muitos pombos aqui, de outras pessoas que venderam, e os pombos vêm muitas vezes cego, o pombo vem sem perninha, o pombo vem com a asa ferida, o pombo vem machucado. Deus, na sua infinita sabedoria, ele estava olhando, porque Deus enxerga lá na frente. Ele sabia se eu seria pastor. Deus sabia o que você está passando hoje. Você não sabe porquê, mas Deus sabe o porquê do que você está passando hoje. Jesus Cristo disse, o que eu faço hoje na tua vida, você não entende, mas amanhã você vai entender. Hoje eu sei. Sabe quando eu lembrei disso? Quando eu fui ordenado pastor, quando eu já não tinha mais nenhum pombo, quando eu estava trabalhando fora, e os pombos, eles foram dispersando, eu mudei de casa, e os pombos foram morrendo, mas eu tenho nas minhas mãos a limpeza. Eu nunca vendi um pombo, nunca negociei um pombo, cansei de alimentar pombos pela boca, cansei de andar com meu sapato velho e comprava um saco de 60 quilos de milho todo sábado para os pombos. Você não entende, você não compreende. Talvez você diga, ah, pastor, eu crio frango, eu como frango, é normal, isso é normal, é a coisa mais natural. Mas eu também não entendi, o normal era comer. Aí no dia que eu fui ordenado pastor, Deus usou a boca do pastor Altair Monteiro e usou a vida de uma outra pessoa, que ela disse assim, um dia eu vi que você não esfolou as pombos, os pombos que eu te confiei. A pessoa nunca me viu, nunca soube que eu criei pombos, não sabia nada disso. Eu fazia revoada de pombos, eu assoviava e os pombos faziam aquela revoada e saíam, e pessoas diziam, faz isso, Jorginho, faz isso, e eu chamava, eu subia para o telhado e fazia, os pombos rodavam, saíam. Deus sabe o que você está passando lá no teu serviço. Talvez todo mundo rouba, todo mundo tira xerox, todo mundo dá telefonema interurbano, todo mundo mente, mas você está diferente. Talvez você é uma garota solteira, pessoas estão dizendo, arruma um menino, arranja um namorado só para um encontro, para você não ficar sozinha, arranja, engravida, vai lá, faz isso. Talvez alguém diga, você aborte, faz um aborto, faz isso, arranja um homem aí, só para você não ficar só, faz. Talvez teu pai, tua mãe, pessoas queridas estão dizendo, faz, todo mundo faz, e você diz, não vou fazer. Leva seu patrão na justiça, leva ele no Ministério do Trabalho, leva ele, pega o dinheiro, fica 6 meses só recebendo, faz isso. Não vou fazer. Mas todo mundo faz, mas eu não vou fazer. Foi isso que Daniel fez, foi isso que José fez. Olha a atitude de Zaqueu, um homem rico. Jesus está passando, olha que coisa extraordinária, Jesus está passando, curando os enfermos, e aquele homem baixinho procura ver quem é Jesus, não consegue ver Jesus, ele vai para frente. Ele era rico, eu não estou falando de uma pessoa pobre, doente, eu não estou falando de um mendigo, eu estou falando de um homem rico, o maioral dos publicanos, um homem milionário, eu estou falando de um homem milionário,
Eu estou falando de uma pessoa que podia ter aviões,

tinha centenas de carros. Eu estou falando, a Bíblia diz que Zaqueu era o maioral dos publicanos e rico. E ele vai à frente e não tinha como ver, porque a multidão era grande. E ele baixinho, ele sobe numa árvore. Ah, você tem que ir lá em Israel. E você tem que ir lá nessa cidade. Nós fomos lá, né? E vimos aquele sicômoro, aquela árvore milenar que está lá, na entrada da cidade. Lá naquela cidade. E ali eles dizem que Zaqueu subiu naquela árvore, na entrada da cidade. Hein, Jane? Foi emocionante, não foi? Você subiu nela. Olha, hoje, é verdade, você subiu nela. Você ultrapassou aquela barreira ali, foi lá onde não podia, e ele subiu, ele fez igual Zaqueu, e todo mundo fotografou o pastor Jânio lá. E Jesus passou e falou: olha que coisa diferente que esse sujeito fez. Olha que negócio diferente, está vendo, mano? Olha que negócio diferente que ele fez. Ele fez algo extraordinário, irmãos. Ele fez um negócio que não era comum. A árvore não estava apinhada de pessoas. Só tinha Zaqueu na árvore. Jesus falou: olha, eu tenho que fazer alguma coisa por esse homem, poxa. Zaqueu, todo mundo me pede para eu ir à casa deles. Todos me pedem para eu ir em suas casas. Eu me ofereço para ir em tua casa. Porque você fez algo extraordinário. Eu vou fazer algo extraordinário também. Desce depressa. Hein, Vanderlei? Não é fácil. Você está lá guerreando aquele supermercado Floramar, mantendo sua vida íntegra. Poderia ter ficado lá nos Estados Unidos. Mas você veio, sua esposa, seus filhos merecem. Muitas pessoas certamente disseram: fica aqui, arruma uma mulher aqui mesmo na América. Não, mas você fez algo extraordinário. Você fez algo que não é comum. Oh Deus, oh Deus. Fico pensando naquele mendigo cego que Jesus passava. E ele gritava: Jesus, tem misericórdia de mim. E as pessoas diziam a ele: fica calado, para de gritar. Você acha que Jesus vai dar bola para você? Quantas pessoas dizem: ah, o pastor Jorge vai vir aqui. Ah, o pastor Jorge vai fazer meu casamento. Pastor Jorge vai fazer seu casamento? Você não é rico. Como é que ele vai fazer seu casamento? Você está achando? Vai vir qualquer pastor. Você acha que ele vai vir aqui? Você acha que o pastor tem tempo de estar aqui, de sábado? Ele está agora. É no bem bom. Quantas pessoas escutam isso? Muitas vezes em casa eu estou lá sábado e Deus fala comigo assim: vai nesse casamento. Eu chego lá, muitas vezes nem conheço os noivos. Nem sei quem é o noivo e quem é a noiva. Eu descubro quem é na hora. Porque Deus manda eu sair de casa às vezes 8:30 da noite, 9 horas, no sábado. E eu vou lá no casamento. Deus fala comigo: vai. Eu vou surpreender aquele casal. Quantas vezes a noiva se ajoelha e o noivo se ajoelham para receber oração. E eu chego lá e na hora que eles vão receber a oração, eu faço a oração à noiva: pastor, pastor. E a noiva começa a chorar. Fala: eu pensei que o senhor não fosse vir. Eu falo: Deus é um Deus de surpresas. Nessa noite, eu poderia falar sobre muitas pessoas na Bíblia. Eu anotei muitos aqui. Eu anotei Noé. Deus falou com Noé: Noé, faz uma arca. Uma arca, Senhor, eu não tenho maquinário. Eu não tenho serrote. Não existem equipamentos para eu fazer uma arca do tamanho de um quarteirão, 120 metros de comprimento, 80, 60 metros de largura, com 3 compartimentos. Deus, o senhor está brincando, Deus. Como é que eu vou fazer um negócio desse? E separa um casal de cada animal.

Dos limpos você põe dois, dos sujos põe um. Ah, Deus, eu vou ficar separando bezerro, boi, eu vou mexer com carneiro, lobo. Não, Noé fez. Ele não discutiu com Deus. Não sabemos como. Deve ter inventado ali um serrote, alguma coisa. Talvez foi lá que foi inventado o serrote. Talvez lá que ele começou a usar elefante para derrubar, para carregar as toras. Ah! E ele constrói uma arca. Largou as festas. Deixou a sua juventude. Deus fez algo extraordinário na vida de Noé. Antes de chover, nunca havia chovido na terra. Deus falou: Noé, entra na arca agora. Eu reconheço o que você fez. Eu não sei o que você passa. Eu sei que se você quiser algo extraordinário, você tem que fazer algo extraordinário. Curve a sua fronte onde você está. Eu não sei como você é com seu dinheiro. Eu não sei como você faz. Eu sei que eu estou aqui hoje num púlpito, porque uma vez Deus falou comigo: entra naquele centro espírita. Era uma sexta-feira, 11 da noite, na rua Pitangui, esquina com Jacuí. E eu fui até o ponto do ônibus. E Deus falou comigo: volta. Eu dizia: mas é o último ônibus, Monsenhor Horta, que vai passar. Já é perto de meia-noite. E Deus falou comigo: vai lá. E eu saí do ponto do ônibus, em frente à rua, onde tinha a garagem do ônibus Concórdia, onde tem uma igreja do Exército da Salvação. Voltei. Parei na porta do centro espírita. Estava o batuque lá dentro. E eu sozinho entrei dentro do centro espírita. Rua Pitangui, esquina com Jacuí. E eu, no meio do centro espírita, fui lá dentro, a turma no tambor e batendo. Pum, todo mundo de branco. Pum, pum. Eu entrei no meio, sozinho, menos de 18 anos, e gritei lá dentro: João, lá dentro do centro espírita: ei, Deus me mandou dizer a vocês que Jesus Cristo ama vocês. Os tambores pararam, houve um silêncio. Eu disse: porque Deus amou o mundo de tal maneira que deu o seu Filho unigênito, para que todo aquele que nele crê não pereça, mas tenha a vida eterna. Jesus ama vocês. Eu estava vermelho, eu estava quente, com medo de ser agredido. Eu não tive um amigo para ir lá, não tive um colega. Falo como Paulo e não minto. Eu tremi. Pararam o batuque, cheio de jovens, todo mundo de branco. E da mesma forma que eu entrei, que eles tinham um corredor, aglomerou, e eu falei João 3,16 e saí no meio do corredor. Eu tinha os meus 17 anos, passei no meio de todo mundo, foi abrindo, e eu peguei o meu ônibus. Fiz isso em poucos minutos, desci logo na esquina, tinha o ponto do ônibus. Eu vim dizendo: meu Deus, eu não sei como estou vivo. Entrei naquele lugar, poderia ter sido agredido, eu estava num ambiente de culto, mas havia uma paz no meu coração. Eu fiz algo ousado, extraordinário. Já que eu entrei no centro espírita e eu falei do amor de Deus, agora eu entro no palácio para falar do amor de Deus. Agora eu entro nos outros

países. Agora as pessoas me dizem: entra aqui. Talvez você nunca fez nada de extraordinário, você nunca se sensibilizou, nunca pegou 5 cestas básicas e levou para um asilo. Você nunca fez algo extraordinário. Talvez venha aqui na igreja Murdoch, venha aqui na igreja Morre Cerulo, veio aqui na igreja Bob Erickson, veio aqui na igreja tantos pregadores. Você vê a gente lutando, você vê a gente batalhando, falando, traz o seu dízimo, a sua oferta, põe em nome da sua empresa, e você não se toca. Você não faz nada além do trivial. Põe lá os 10 reais de oferta, que nem mexe com você. Poderia colocar 1.000, poderia colocar 2.000, poderia dizer assim: pastor Jorge, eu quero dar uma oferta, eu quero fazer algo extraordinário, eu quero fazer algo além do normal, quero fazer isso hoje para Deus, não é para o senhor não, pastor, porque o senhor não tem como fazer algo extraordinário na minha vida. Eu estou fazendo para Deus. Talvez você nunca fez. Um dia você vai compreender esse texto. Então vocês compreenderão que são para mim particular tesouro. Naquele dia que prepararei, diz o Senhor dos Exércitos, poupá-los-ei, como um homem poupa a seu filho que o serve. Então vereis outra vez a diferença entre o justo e o perverso, entre o que serve a Deus e o que não serve. Nesta noite eu quero fazer 2 orações. A primeira oração é por você que está aqui, que Jesus Cristo trouxe aqui nesta tarde e noite, quando todo mundo faz tudo normal, você fazer algo que aos olhos humanos, tudo é diferente. Você vai entregar sua vida nas mãos de Jesus. Segundo os olhos dos homens, o que você vai fazer é uma loucura. Deixar tantas mulheres, deixar tantas coisas que dão prazer, entregar sua vida nas mãos de Jesus, ser uma garota santa, um homem santo, um jovem santo, um adolescente santo, um já idoso santo, contrariar todas as expectativas a seu respeito. Você quer Jesus? De verdade, sai do seu lugar onde você está e vem aqui no altar de Deus. Falo, hoje eu quero fazer algo extraordinário. Você vai ver que o Senhor vai libertar você do cigarro, o Senhor vai libertar você daquilo que te oprime. Vem depressa, pede licença, vem com seu maço de cigarro, vem reconciliar-se com Jesus, você que está afastado. Venha, faça algo extraordinário, algo que não é comum. Certa vez Jesus curou 10 leprosos, como diz o pastor Geraldo Coelho aqui, gratidão, e um voltou para agradecer. E ele voltou e Jesus falou: não foram 10? Onde estão os outros 9? Ele disse: eu voltei, Senhor. Você fez algo extraordinário, porque você voltou. Além da cura da lepra, eu vou dar a você a salvação também. Eu vou fazer algo que o homem não pode fazer. Oh Deus, se tem alguém, vem depressa, não tenha vergonha, vem com seu namorado, vem sozinho.

houver ninguém te empurrar, saia do seu lugar e venha. Venha depressa. Sempre tem alguém que Jesus está chamando. Quem será essa pessoa? Vem depressa. Aleluia. Ai, eu estou com vergonha. Meu cabelo, meu vestido, minha roupa, eu vou deixar para amanhã, não estou preparado. Não é agora, vem cá. Quanto à igreja, eu vou fazer a segunda oração. Vamos nos colocar em pé. Você vai levantar suas mãos assim, ó. A presença de Deus é muito clara. Abre suas mãos assim, abre. Se tiver alguém enquanto nós oramos, pode vir aqui. Você que está nesse momento passando por uma prova, continue com as suas mãos abertas. Você que está aqui nesta noite,

rápido para te entregar esta palavra. Deus falou comigo que eu estou falando com você para acontecer algo extraordinário. Você tem que sair do trivial e do comum para você receber algo inesperado, algo que vai te diferenciar dos outros. Você tem que fazer algo que te diferencia dos outros. Tem que fazer. Aleluia. Levante suas mãos assim, levante. Um minuto de oração. Pode orar. Diz que o Senhor sempre tem alguém. Aleluia. Para que destruir seu lar? Para que? Ah, todo mundo destrói, todo mundo separa. Você não é todo mundo. Você não é descendente de macaco. Você não é fruto de uma explosão. Você não é resultado de um aborto mal sucedido. Você não é fruto de um adultério, de uma prostituição. Você nasceu para ser diferente nessa terra. Um dia você verá outra vez a diferença entre o que serve a Deus e o que não serve. Por isso que eu digo, levante as mãos e renda-se ao Senhor. Eu estou abrindo a boca no nome de Jesus. Eu não estou pregando na carne. Deus está usando a minha boca aqui agora para falar. Pode crer. Tem dia que é o Jorge. Hoje não é o Jorge. Eu estou pregando para você uma palavra revelada. Todos os homens que experimentaram grandes manifestações de Deus tiveram atitudes grandiosas diante dos homens, entre os homens. Tchalamaraba cheia, ora em um minuto, ora. Aleluia.

0: Malai.
1: Cegos posso ver.
0: Glória a Deus.
1: É o que Deus tem feito.
0: Eu nunca fui de ganhar nada, Tirley, pastora, em sorteio nenhum. Nunca fui de ganhar sorteio. Sorteio na escola, sorteio. Nada ganhava, não ganhava caixa de lápis de cor, não ganhava nada. Quando eu me converti, que o João me ganhou para Jesus, dá um sinal com a mão aí, João. Naquela semana, lá no serviço, eu ganhei uma cesta de uísque, de drink dré e de bebida alcoólica. Foram

foi João. Ganhei mais de 15 litros de bebida alcoólica. Meus irmãos tinham bares. Eu poderia, pastor Lucim, pegar a cesta no sorteio e levar para os meus irmãos e dizer assim para eles: está aqui, vende esse uísque, vende o drink drag, vende o cinzano, vende o martini, vende tudo e me dá a grana. Deus é testemunha e o João é testemunha. Eu tinha uma semana de convertido, poucos dias de convertido. Eu peguei os litros de bebida alcoólica. Eu jamais pensei que eu seria pastor. Nunca pensei na minha vida. E eu fui até a pia e joguei todas as bebidas fora, com meus amigos dizendo assim, os colegas: me dá, eu te pago, eu te dou. O meu patrão dizendo, meu patrão e do João: me dá, por que que um crente foi ganhar? E eu falei: essa bebida não vai prejudicar a vida de ninguém. Deus sabia. Quando eu pedi para o meu irmão parar de beber cachaça, Tarcísio, eu sabia, a minha oração entrou diante de Deus. E meu irmão, eu fiz uma campanha para ele. E meu irmão, Tarcísio, que morreu há 2 anos atrás, nunca mais pôs uma bebida na boca. Não pense você que o que você faz de extraordinário não levará Deus a fazer algo extraordinário na tua vida. Não pense. Deus vai fazer na tua vida algo que ninguém acredita. Por isso, olha essas vidas que estão aqui na frente. Vamos dizer assim: Deus Pai, nós entregamos estas vidas em tuas mãos. Eles estão fazendo algo, repita, eles estão fazendo algo extraordinário. Dá tua bênção para a vida deles. Salva-os. Desliga tudo que não vem do Senhor. Desliga da vida deles. E com eles abençoe os seus lares. Abençoe seus sonhos, os seus ideais. Em nome de Jesus. Amém. Dá um aplauso para Jesus, dá. Pode acreditar, pode acreditar. Você vai ver. Glória a Deus, Moisés. Pode acreditar. Carlos, pode continuar. Você vai ver. Faz algo extraordinário. Faz e você vai ver. Eu queria anotar o nome de vocês. Queria mandar uma cartinha para vocês. Acompanhe esse grupo agora. Está com uma roupa nova, uniforme novo, que consagramos a Jesus. Vai ali. Agora com a sua mão erguida. Olha aí. Todos jovens, jovens e mais jovens, uma senhora, diga assim: Senhor Jesus, eu quero experimentar o extraordinário. Vem cá, pastor Lucim, vem cá. Eu quero experimentar, repete, eu quero experimentar algo extraordinário. Portanto, eu aceito o desafio. Eu vou fazer algo extraordinário. Dá a mão ao seu irmão e ore por ele, ore. Ajuda o pastor Lucinha a fazer loucuras por Jesus. Ajuda, Senhor, o pastor Lúcio. Ajuda o Senhor na sua caminhada cristã. Ore pela sua irmã, ore pelo seu irmão. Alguém dizer: você é louco de fazer isso. É, eu sou. Sei lá o que que Deus vai te pedir. De repente vai te pedir para você ir amanhã e comprar um sapato novo para tua mãe. Eu sei lá se ele vai te pedir hoje, você ia dar 100 reais de oferta, você pôr 200. Eu não sei. Talvez você sair daqui hoje e parar em frente à prefeitura e fazer uma oração pelo prefeito, coisa que você nunca fez. Talvez parar em frente ali o centro administrativo e orar pelo governador. Talvez parar em frente o corpo de bombeiros ali na Antônio Carlos e dizer: Deus, eu estou aqui hoje orando pelos soldados do corpo de bombeiros. Eu não sei se você vai dar o dízimo em dobro. Eu não sei o que você vai fazer. Eu não sei. Eu sei que se você fizer algo extraordinário, Deus também fará algo extraordinário na tua vida. Abençoe a Patrícia, abençoe a Emily, abençoe, Deus, a vida do Davi. Olha o que Davi fez, irmãos. Davi foi enfrentar o gigante. Não era algo normal. Saúde

0: Como pode? O gigante também disse: como pode? Já que você desceu, Davi, você fez algo extraordinário, eu vou fazer algo extraordinário na tua vida. Irmãos, eu nunca ouvi este sermão, eu nunca preguei este sermão, é a primeira vez que eu prego esta mensagem em 43 anos de evangelho. Faz coisas extraordinárias nesta igreja, faz coisas extraordinárias na vida da minha esposa, da Glenda, dos nossos filhos, faz coisas extraordinárias na minha geração, faz coisas grandiosas aqui neste lugar. Bate o teu pé no chão, bate. Satanás, eu estou pisando na tua cabeça, eu estou te envergonhando em nome de Jesus. Eu estou declarando a tua derrota, Satanás. Eu estou declarando a tua derrota, demônios. Demônios perturbadores, vocês não vão me destruir. Vocês não vão acabar com a minha vida. Vocês não irão sobressair-se sobre a minha vida. Em nome de Jesus, eu vou fazer coisas extraordinárias, igual Jesus fez. Jesus fez. Jesus foi para a cruz do Calvário, mesmo sem ter pecado, ele foi para a cruz do Calvário, foi algo extraordinário. Por isso, os mortos ressuscitaram, os enfermos foram curados, os cegos tiveram a sua vista restaurada, os paralíticos andaram, os coxos foram curados. O Senhor sempre fez coisas extraordinárias, porque o Senhor viu em Jesus algo diferenciado. Nós te aplaudimos em nome de Jesus. Dá um aplauso para Jesus. Oh, glória a Deus! Glória a Deus, pastor Lúcio. Isso é um alimento espiritual. Eu estou te dizendo, isso é um alimento para a tua vida. Receba esse alimento. Receba esse alimento na tua vida. Fala: Deus, hoje eu comi tutano do Senhor. Fala: Deus, hoje eu comi uma palavra revelada. Revelada. Isso é revelado. Você quer coisas extraordinárias? Faça algo extraordinário.
1: Hora certa para você na 104, 9 horas mais 11 minutos.
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4: Nove 17, confirmando a hora certa.

todos os dias, a cada manhã. As misericórdias dele, do Deus eterno, se renovam sobre cada um de nós. Eu não vou desperdiçar o dia de hoje com coisas vãs. Esse é o dia que Deus fez para nós. Bom dia.

0: certa pra você na 104, agora 9:28.
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0: 943.
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6: Bom dia para você, agora 9:49.

0: 9 horas mais 57 minutos.
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2: Confirmando a hora certa, agora 10:03.

0: 10h16, bom dia pra você.
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6: Agora 10h24, bom dia para você.

0: ótimo dia pra você, agora são 10h36.
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3: 10:43 na 104 FM.

sentado com vocês, tá, meus? Levanta suas mãos assim. A tua presença é tudo.

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0: 10 horas mais 59 minutos. Bom dia.
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3: Bom dia para você.

0: 11:21. Bom dia!
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2: 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Segunda-feira eu volto com as ofertas da segunda de primeira. 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Bom final de semana pra você e até segunda.

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4: 11:28.
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Mas nessa noite, o Senhor te convida para os braços dele. Longe de todo abuso, longe de toda violência.

0: 11:43, um ótimo dia pra você.
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5: A hora certa para você agora, 11:50.
6: 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Aleluia, Senhor.

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1: Na 104 FM, agora 11:57.
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chegando aí pelo teu lar, pelas ondas sonoras da rádio FM 104.9, esta rádio que tem compromisso com a palavra de Deus. Neste momento quero cumprimentar você que está aí nos ouvindo com a paz do Senhor Jesus e dizer, né, que é uma alegria muito grande poder retornar aos estúdios desta rádio para levar até você palavras de vida eterna. Esse programa, que é o programa Vida Só em Jesus, tem como finalidade este objetivo: alcançar os corações daqueles que ainda não entendeu o mistério da salvação, o plano de resgate que o Senhor Jesus, ao obedecer ao nosso Pai, Criador de todas as coisas, desceu até as mais baixas partes dessa terra para efetuar ali o sacrifício naquele Gólgota, derramando seu sangue puro para pagar uma dívida que eu e você não tínhamos como pagar, para nos dar esse direito de reconciliarmos com Deus pela fé por meio de Jesus. Vamos orar agradecendo a Deus por essa oportunidade de retornar mais uma vez. Senhor Deus, em nome do teu amado Filho Jesus, nós queremos agradecer ao Senhor. Obrigado, meu Deus, pelos livramentos, pelos escapes, pela presença do teu Santo Espírito em nossas vidas. Obrigado, meu Deus, pela vida de cada patrocinador. Ó Deus, que de uma forma tão especial, de coração aberto, ó Pai, estão patrocinando o programa Vida Só em Jesus, para levar aos corações palavras de vida eterna. Pai, ali, a Boleira, a Eva, meu Pai, ó Senhor, meu Deus, a confeitaria Daninha, meu Pai, ali, ó Deus, que trabalha nas festividades, meu Deus, também ali o Elinaldo, a Graziele, Pai, o pastor Sebastião com o coração aberto, com a igreja Assembleia de Deus da Vinhosa. Pai, abençoa cada um dos teus filhos, que de uma forma tão especial e abençoadora tem nos dado, ó Pai, essa condição, ó Pai, de vir até essa rádio para levar palavras de vida eterna aos corações dos ouvintes. Pai, continua abençoando os teus filhos, suprindo as suas necessidades, meu Pai, dando saúde, ó Pai, repreendendo toda obra ao contrário, salvando-se todos os seus familiares, libertando seus familiares, abençoando, meu Deus, meu Pai, cada empresa, cada um órgão desse, meu Deus, que trabalha em prol aqui também, com apoio no teu, na obra do Senhor. Pai, abençoa o Lucas, meu Deus, que de forma especial também preparou esse espaço para nós, onde não havia, meu Deus, mas ele de coração aberto se organizou até, ó Pai, nos proporcionar essa hora. Abençoa o teu seu irmão Lucas, continua dando ele saúde, repreendendo toda a obra do mal, abençoa na sua esposa Aline, seu filho Daniel, ajuda essa família, Pai, continua dando graça, abençoando esta rádio, abrindo, meu Pai, os horizontes para essa rádio, para que quanto mais longe para alcançar, serão mais vidas que serão alcançadas. Oh, meu Pai, abençoa essa família, o projeto, o sonho dessa família. Pai, cada ouvinte que está sintonizado, onde estiver agora, ó Pai, seja ele fisicamente bem, quem sabe passando por alguns problemas, ó Pai, de saúde, ou então problemas, alguns outros tipos de problemas, meu Pai, em nome do Senhor Jesus, nós repreendemos agora, em nome do Senhor Jesus. E que aonde estiver chegando essa voz, esse som, esse programa, que as bênçãos do Senhor possam estar alcançando no trabalho, nas viagens, nos lares, em nome do Senhor Jesus. Assim, ó, te agradeço, Pai, em nome de Jesus. Meus queridos e amados irmãos, nós vamos à primeira participação desta tarde. E quem participa é o nosso irmão Fabielso. Fabielso, que pede para ouvir o hino Sobrevivi com Sara Faria, e oferece ali para sua mãe, né, a irmã Maria de Fátima, para todos os seus familiares, para o pastor jovem, né, ali para o nosso irmão Remilto, a Lúcia, todos os seus familiares. Vamos ouvir esse lindo louvor com Sara Faria, Sobrevivi.

acabamos de ouvir esse lindo louvor e desta vez nós vamos a mais uma participação e desta vez quem participa é o nosso irmão Manuel. Manuel ali que está no seu setor de trabalho, ele pede para ouvir esse lindo louvor, oferece para toda a sua família, para todos que estão aí sintonizados no programa Vida Só em Jesus. O Manuel agora que é um ouvinte assíduo do programa Vida Só em Jesus, nós queremos te agradecer, Manuel. Fica com Deus aí. Também o nosso irmão Levi Eufrásio, né, que pede para ouvir esse lindo louvor também e oferece para todos ali da União Material de Construção. Vamos ouvir esse lindo louvor com Hernandes, do Jeito de Deus.

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0: 1:23. 104 FM Novo Som. 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
3: 1:29.

0: 1:38.
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4: 1:44.

0: duas horas.
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0: 12:20.
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8: 2:26.

0: 2:39.
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0: 56.
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0: 3 horas.
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4: 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Ah!

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2: Três e sete.

0: 23 e 21.
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0: 3:40.
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0: 3:59.
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0: Sonatas de Igreja de Wolfgang Amadeus Mozart, com a Orquestra de Câmara Corelli, István Éla, órgão e direção artística, István Kertész, primeiro violino e direção. Estamos chegando ao fim da programação desta tarde, eu vou me despedindo de vocês. Meu nome é Yuri Marques e comigo na técnica Clayton Lopes. Fiquem agora com o programa A Voz do Brasil. Tenham todos uma ótima noite.
1: Boa noite.
2: Boa noite para você que nos acompanha em todo o país.
1: Sexta-feira, 5 de junho de 2026.
2: Vamos ao destaque do dia. Bom condutor ganha incentivo na hora de renovar a carteira.
1: Agora é lei. Motoristas que não cometeram infrações terão a CNH renovada de forma automática. Gabriela Noronha.
3: Cerca de 2 milhões de motoristas já foram beneficiados desde a publicação das novas regras, em dezembro do ano passado.
2: Você vai ouvir também MEC Idiomas.
1: Já está no ar, plataforma digital para ajudar o cidadão a aprender inglês e espanhol de graça. O
2: presidente Lula destaca que saber outro idioma amplia oportunidades e abre novas portas na vida das pessoas.
4: O governo está fazendo, está utilizando a tecnologia para criar oportunidade de vocês poderem aprender coisas que a gente não conseguia há muito tempo atrás.
1: E ainda, bloqueio voluntário e simultâneo de todas as casas de apostas autorizadas do Brasil.
2: Mais de 574 mil pessoas já usaram a plataforma que permite a autoexclusão de bets. Márcia Fernandes.
5: Cerca de 40% apontaram a perda de controle sobre jogos e afirmaram que os impactos na saúde mental foram o principal motivo para a autoexclusão.
1: Hoje, na apresentação da Voz do Brasil, eu, Luciana Vasconcelos e Luciano Seixas.
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1: Bons condutores vão ter renovação automática da Carteira Nacional de Habilitação.
2: É o que prevê lei sancionada hoje pelo presidente Lula.
1: A medida integra o programa CNH do Brasil, que facilita e deixa mais em conta o acesso à primeira carteira de motorista.
3: A lei sancionada nesta sexta-feira institui o programa CNH do Brasil e permite a renovação automática da Carteira Nacional de Habilitação para os motoristas que estejam cadastrados no Registro Nacional Positivo de Condutores e que não tenham infrações de trânsito nos últimos 12 meses. A nova legislação é resultado de uma medida provisória encaminhada pelo governo do Brasil ao Congresso Nacional em dezembro do ano passado. Segundo o Ministério dos Transportes, cerca de 2 milhões de motoristas já foram beneficiados desde a publicação das novas regras. Entre os beneficiados está Andrei Abreu, morador de Santa Catarina, que conta que em 20 minutos teve o documento renovado.
6: Então eu só precisei fazer a consulta e lá só atestar mesmo a efetivação. E foi tranquilo, foi bem rápido, questão de 20 minutos mesmo, que se a gente anda corretamente, não tem multas e o sistema, ele busca uma forma de desburocratizar, viabilizar a rapidez na renovação, fica bem mais tranquilo e mais pessoas podem, de fato, se animar para poder tirar uma CNH.
3: Além da renovação, o programa CNH do Brasil também facilita o acesso à primeira habilitação nas categorias A, destinada a motocicletas, e B, voltada a veículos de passeio. Com a nova lei, os candidatos podem escolher como preferem se preparar para tirar a CNH. Se por meio do conteúdo teórico gratuito disponível na plataforma digital, se em uma autoescola tradicional ou combinando as duas opções. Com as mudanças, o Brasil bateu recordes de novos condutores habilitados no país este ano. De acordo com o Ministério dos Transportes, mais de 1 milhão e 141 mil CNHs foram expedidas entre janeiro e maio. O presidente Lula também destacou o impacto direto das medidas no orçamento das famílias brasileiras.
4: Uma carta custava R$ 3.000, R$ 3.500, tinha gente que pagava até R$ 4.000. Agora não, agora o cara gasta R$ 600, R$ 700, R$ 500, gasta com a sua carta pronta. Uma coisa importante, nós temos 60 milhões de pessoas usando o aplicativo. 60 milhões de pessoas. É uma população, sabe, o dobro da população argentina utilizando aplicativo. Bom, isso tudo, para mim dizer ao pessoal que está tirando carta, tire sua carta, porque tirar carta é ter um instrumento de trabalho na mão para que você seja seguro. Portanto, utilize o novo modelo, um novo sistema de tirar carta e seja o motorista.

0: legalizado, tanto de moto quanto de carro que você tiver.
1: Os números mostram ainda um crescimento expressivo na procura pelo documento. O total de requerimentos para a emissão da CNH ultrapassou 7 milhões, volume 7 vezes maior que o observado antes da edição da medida provisória. Desse total, mais de 6 milhões de solicitações foram realizadas por meio da plataforma CNH do Brasil. Reportagem Gabriela Noronha.
2: A situação que começa como uma simples diversão na internet e o sonho do dinheiro fácil.
3: E aos poucos se torna um ciclo vicioso de endividamento e problemas de saúde mental.
2: Esta é a realidade de quem sofre com os perigos dos jogos da aposta online.
3: De acordo com o Ministério da Fazenda, mais de 25 milhões de brasileiros entraram nas chamadas bets no ano passado.
2: Mas uma nova ferramenta pode ajudar quem precisa enfrentar o vício.
4: Uma busca por dinheiro que resultou em mais dívidas. Essa é a realidade de muitas famílias brasileiras. Nossa equipe conversou com uma mulher que prefere não se identificar. Ela conta que durante uma depressão e precisando de mais recursos, começou a jogar em cassinos online. O hábito virou vício e ela passou a gastar todo o salário e o dinheiro de outras pessoas nas apostas.
5: O jogo meio que foi assim, uma válvula de escape. Aí foi evoluindo até chegar num ponto de eu gastar dinheiro que não era meu. O salário entrava, eu gastava tudo. E aqui em casa começou a ficar muito complicado e foi assim, até ter que tomar medidas drásticas.
4: Para evitar que mais pessoas se viciem e se endividem por causa dos jogos de apostas online, o governo federal lançou uma plataforma de autoexclusão das bets. Com a ferramenta, o usuário indica seu CPF e, com isso, bloqueia de forma voluntária e simultânea o acesso a todas as casas de apostas autorizadas no Brasil, com uma única solicitação. É o que explica Daniele Cardoso, secretária de Prêmios e Apostas do Ministério da Fazenda.
6: Quando esse cidadão procurar uma determinada casa de aposta, ele vai estar bloqueado. Essa casa de aposta busca aqui para saber se esse CPF pode ou não apostar, e aí a gente dá informação dizendo não, porque ele se auto-excluiu. Quando a gente pensou nessa plataforma, a gente pensou não só nesse mecanismo de auto-exclusão centralizada, mas também ali ser um concentrador de informações em relação ao jogo responsável.
4: Dados do Ministério da Fazenda apontam que só no ano passado, mais de 25 milhões de brasileiros fizeram apostas em jogos online. Diante desse cenário, a plataforma de autoexclusão é uma das estratégias do governo para evitar o vício e o endividamento das famílias. Além do bloqueio, a autoexclusão impede novos cadastros e suspende o envio de publicidade sobre o assunto. Desde que a plataforma foi lançada no final do ano passado, mais de 574 mil pessoas já solicitaram a exclusão dos CPFs para o uso de bets. Do total de cadastrados, cerca de 40% apontaram a perda de controle sobre jogos e afirmaram que os impactos na saúde mental foram o principal motivo para a autoexclusão. Para a mulher que conversamos no início dessa reportagem, é importante existir uma plataforma que possibilite a exclusão do CPF nas casas de aposta.
5: Já viu várias coisas, né, muito graves acontecendo com essas pessoas, então eu acho que é importante sim para ajudar muita gente para não entrar nisso, porque é difícil.
4: Além de bloquear o CPF da pessoa para o uso de bets, a plataforma de autoexclusão também reúne orientações e links com informações de onde encontrar atendimento especializado no Sistema Único de Saúde. Pessoas que identificarem prejuízos relacionados às apostas podem buscar apoio nas unidades básicas de saúde e no Centro de Atenção Psicossocial, presentes em todas as regiões do país. Para quem sofreu com as apostas, a ajuda psicológica é fundamental.
5: É um vício muito perigoso. Então, quando eu decidi, eu vou parar, eu começava a pensar em tudo que eu passei. Aí eu fui atrás para procurar psicólogo especializado no assunto. E a partir desse momento, a perspectiva foi voltando.
4: Para acessar a plataforma e fazer a autoexclusão, basta procurar no seu buscador a frase autoexclusão Ministério da Fazenda e clicar no link. O endereço vai te direcionar para a plataforma dentro do site gov.br. Reportagem Márcia Fernandes.
3: Inglês e espanhol na palma da mão e sem custo.
2: Você já pode se inscrever no aplicativo Mac Idiomas, que oferece aulas dos dois idiomas, do nível básico ao avançado.
3: A ferramenta também conta com recursos de inteligência artificial para apoio aos estudos.
7: A plataforma Mac Idiomas

0: Iniciativa gratuita do governo do Brasil para o ensino de inglês e espanhol começou a funcionar no início deste mês de junho. O aplicativo oferece cursos do nível básico ao avançado, estruturados em 4 a 6 módulos, cada um com 10 a 15 aulas, permitindo que estudantes e demais interessados aprendam novos idiomas sem sair de casa. O presidente Luiz Inácio Lula da Silva destaca que aprender e falar outros idiomas amplia oportunidades e abre novas portas na vida das pessoas.
1: O governo está fazendo, utilizando a tecnologia para criar oportunidade de vocês poderem aprender coisas que a gente não conseguia muito tempo atrás. É muito importante. Você não vai pagar nada. É o governo que vai arcar com os custos desse programa. O que o Ministério da Educação está fazendo é abrir, não uma janela, escancarar uma porta muito grande para que você ter acesso às coisas que você precisa ter.
0: Entre as funcionalidades disponíveis no aplicativo estão a integração com a conta gov.br, teste de proficiência, trilhas de aprendizagem com aulas e atividades de reforço, avaliações ao final de cada módulo, sistema de conquistas e ferramentas de prática oral. A plataforma também conta com agentes de inteligência artificial para apoio aos estudos, esclarecimento de dúvidas e conversação nos idiomas. O acesso pode ser feito pelo portal macidiomas.mec.gov.br ou pelo aplicativo Mac Idiomas. Reportagem Thaísa Vitória.
2: E a plataforma Mac Livros, uma biblioteca digital, já alcançou a marca de 862 mil usuários.
3: Desde abril, quando a ferramenta foi lançada, já foram acessadas 468 mil obras, uma média de 3.400 livros por dia.
2: Somado todo o tempo de leitura dos usuários na plataforma, chega-se a 269 mil horas, o equivalente a cerca de 30 anos de leitura sem parar.
3: O livro mais lido é A Cabeça do Santo, da jornalista e escritora brasileira Socorro Acioli, e conta a história de um jovem que descobre possuir o dom de ouvir as preces de mulheres para Santo Antônio.
2: Completam as 5 obras mais lidas, Crime e Castigo e Noites Brancas, de Dostoiévski, e também A Vegetariana e Sem Despedidas, de Han Kang.
3: Para ter acesso às obras, basta acessar o site do Mac Livros ou o aplicativo e fazer o login com a conta do gov.br.
2: É por meio da conta gov.br que o cidadão tem acesso a mais de 4.600 serviços públicos.
3: E quem perdia o acesso à conta precisava aguardar até 3 dias até ter o problema resolvido.
2: Para facilitar a vida do cidadão, o governo do Brasil lançou uma ferramenta que recupera o acesso ao gov.br de forma rápida e simples.
4: Meu INSS, meu SUS Digital, Enem Fies, Carteira de Trabalho Digital e Carteira Digital de Trânsito são alguns dos serviços mais demandados na plataforma gov.br. Atualmente são mais de 176 milhões de usuários. Para facilitar a vida de quem precisa recuperar o acesso à conta em caso de perda ou troca do celular, por exemplo, o governo do Brasil desenvolveu uma ferramenta que simplifica esse processo. É o que explica o diretor do Departamento de Identidade Digital, Hudson Vinícius Mesquita.
5: Então isso traz autonomia para o cidadão, muito mais rápido de fazer, não precisa envolver a central de atendimento. A expectativa é que mais pessoas possam habilitar, se sentir confortáveis a utilizar essa camada de segurança.
4: O primeiro passo é atualizar o aplicativo do GovBR para ter acesso à opção de recuperação com e-mail. Na verificação em 2 etapas, clicar na opção Estou com dificuldade para gerar código e seguir os passos. Será preciso fazer um reconhecimento facial para concluir o processo. Para o secretário de Governo Digital, Rogério Mascarenhas, além de facilitar a vida do cidadão, a ferramenta traz mais segurança.
6: Então a gente sempre está buscando que a segurança esteja em primeiro lugar. A gente está colocando a possibilidade de utilizar um e-mail que a pessoa cadastre para que ela possa fazer essa recuperação da conta sem qualquer procedimento administrativo, ou seja, ela mesma consegue fazer isso. A partir de um reconhecimento facial, ela já consegue fazer recuperação da sua conta.
4: O passo a passo da ferramenta está disponível na internet em acesso.gov.br. Depois é só clicar na aba Ajuda. Reportagem Nazi Brum.
7: Você
3: já ouviu falar em phishing, uma palavra em inglês que se refere à pescaria?
2: O termo é usado para sites, e-mails ou mensagens falsos usados para recolher dados de quem usa a internet.
3: Esse e outros termos ligados ao mundo digital podem ser compreendidos por qualquer pessoa por meio de vídeos ou até mesmo histórias em quadrinhos.
2: Conhecer cada vez mais sobre o ambiente digital pode evitar golpes. Saiba mais na reportagem de Cleide Lopes.
7: Há 2 anos, a gaúcha Gisele Heligda recebeu uma ligação de um suposto atendente do Banco Digital, onde ela tinha conta. Do outro lado da linha, a informação era de que o cartão dela havia sido clonado. Assustada, ela seguiu as orientações do falso funcionário, forneceu dados pessoais e fez até reconhecimento facial. Ela não sabia, mas estava caindo em um golpe digital.
8: Fiz o reconhecimento facial e quando eu terminei o reconhecimento facial, a minha conta foi liberada. Era o valor que eu tinha para pagar o meu aluguel, a minha água, a minha luz.
7: Mensagens falsas, links suspeitos, roubo de senhas e tentativas de fraude estão entre os principais riscos para quem usa a internet. Por isso, o governo do Brasil aposta em mais uma estratégia: conscientizar a população por meio de vídeos, cartilhas e materiais educativos sobre os perigos e as armadilhas usadas por criminosos virtuais. Entre os lançamentos está a revista em quadrinhos, phishing e golpes cibernéticos. Com linguagem simples e acessível, a publicação mostra como os golpistas agem e orienta sobre formas de proteção. Também foram lançados vídeos voltados especialmente para idosos e conteúdos com dicas de acesso seguro aos serviços do gov.br, como explica o secretário do Governo Digital do Ministério de Gestão e Inovação em Serviços Públicos, Rogério Mascarenhas.
9: Levar a população de uma forma simples, através de vídeos, né, que estão disponíveis lá na nossa página do gov.br/PPSI, né, que é o Programa de Privacidade e Segurança da Informação, vídeos que auxiliem as pessoas com pequenos cuidados e também as preocupações que a gente tem que ter aí em relação a essa forma de ataque, né, ou de abordagem que esses criminosos acabam fazendo na população.
7: O jornalista Felipe Camelo também já caiu em golpes virtuais. Seduzido por promoções imperdíveis na internet, fez compras de produtos que nunca chegaram.
10: Hoje a gente tem que ficar muito atento por promoções muito atraentes. Então você pega aquele produto, pega aquela loja, põe na internet, aí você vai ver o tanto de reclamações, aí por ali você já pode tirar um parâmetro se é golpe, se não é.
7: O especialista em tecnologia da informação, Marlo Prudente, explica que os principais cuidados: desconfiar de mensagens urgentes e procurar sempre os canais oficiais.
11: Se você recebe qualquer mensagem com esse senso de urgência, desconfie. Às vezes você recebe por WhatsApp ou qualquer outro meio não oficial, sai dali, vai no aplicativo do GovBR, vai no aplicativo do banco, porque tudo é digital, então se acontecer qualquer coisa desse tipo, você vai receber uma notificação do próprio aplicativo oficial do governo, do banco ou qualquer outro que seja.
7: Segundo o governo federal, o Brasil é hoje referência em serviços digitais. São mais de 4.600 oferecidos por cerca de 250 órgãos públicos na plataforma gov.br. Reportagem Cleide Lopes.
3: Só reforçando, o material está disponível no site gov.br/governo-digital, na aba Privacidade e Segurança.
2: E atenção, pescadores, o Ministério da Pesca e Aquicultura alerta sobre tentativas de golpe relacionadas ao Registro Geral da Atividade Pesqueira.
3: Segundo relatos dos próprios usuários do sistema Pesque Brasil, alguns estão recebendo mensagens falsas via aplicativo WhatsApp.
2: Os golpistas fazem o print da tela da consulta pública da licença e adulteram o documento.
3: Assim, quem está com a licença ativa é levado a acreditar que o documento está suspenso ou cancelado. Aí os golpistas solicitam pagamento para que a situação seja normalizada.
2: O Ministério ressalta que não cobra nenhum tipo de taxa para regularização da profissão.
3: Em caso de dúvida, procure informações apenas pelos canais oficiais. Pelo WhatsApp, no número código 61, telefone 3276 3026-5073.
2: Mais informações no Ministério da Pesca, no endereço gov.br/mpa.
3: Mulheres, a independência financeira é um dos fatores cruciais para romper com ciclos de violência doméstica.
2: Agora, mulheres empreendedoras.

0: empreendedoras do setor do turismo em situação de vulnerabilidade terão acesso a condições especiais de crédito pelo novo Fundo Geral de Turismo.
1: A portaria prevê que beneficiárias solicitem suspensão temporária dos pagamentos por até 6 meses e também estabelece ampliação dos prazos de carência.
0: Durante o Fórum Internacional de Mulheres no Turismo em João Pessoa, o ministro do Turismo Gustavo Feliciano ressaltou que a medida busca criar uma rede de segurança para que mulheres vítimas de violência mantenham seus negócios.
2: Alguma mulher que for vítima ou tiver alguma dificuldade no enfrentamento de violência, ela vai ter uma carência maior de 180 dias nos prazos do FUGETUR, podendo dar uma mobilidade e uma tranquilidade maior para passar por esse problema de enfrentamento que ela foi vítima de violência e depois voltar a arcar com as parcelas do financiamento.
1: A solidariedade que salva vidas levou o Brasil a um resultado histórico.
0: No ano passado, foram realizados 31 mil transplantes de órgãos, o maior número já registrado no país.
1: E por trás de cada cirurgia está uma complexa rede de equipes e logística com um único objetivo: salvar vidas.
3: A espera pode durar meses, às vezes anos. Para Elisângela Alves, de Brasília, a segunda chance chegou graças a um gesto de amor da própria família.
4: O rim já estava bastante comprometido e o médico disse que o próximo passo seria começar a busca na família sobre quem poderia estar doando o órgão, né? E no futuro próximo eu entraria em uma hemodiálise.
3: Elisângela convivia com a insuficiência renal e dependia de tratamento constante, até que veio a compatibilidade e o transplante de um novo rim, doado pela irmã Márcia Alves.
5: Quando ela falou, preciso de um rim, eu falei, eu te dou um. E a gente brincando e tudo, e realmente deu tudo certo, graças a Deus, fizemos os exames, né, da compatibilidade, então podemos fazer a cirurgia, estava super tranquila e segura em relação à minha decisão, correu tudo bem.
3: Hoje, recuperada, a Elisângela segue uma vida normal. Histórias como a dela ajudam a explicar um resultado histórico. O Brasil bateu recorde de transplantes em 2025. Foram 31 mil procedimentos realizados em todo o país, o maior número já registrado. Entre os procedimentos mais realizados estão os transplantes de córnea, rim, medula óssea, fígado e coração. A estrutura envolve hospitais, equipes médicas, centrais de transplante e logística aérea. No ano passado, foram realizados 4.808 voos para o transporte de órgãos e equipes, em parceria com companhias aéreas e a Força Aérea Brasileira. O governo do Brasil investiu R$1,5 bilhão de reais no Sistema Nacional de Transplantes, recursos que ajudam a ampliar equipes, acelerar diagnósticos e reduzir o tempo de espera de quem depende de uma nova chance. Uma estrutura complexa e que faz do Brasil um líder em transplantes na rede pública, destaca Patrícia dos Santos, coordenadora-geral do Sistema Nacional de Transplantes do Ministério da Saúde.
6: Demonstra o compromisso do Ministério da Saúde em fortalecer uma das maiores políticas públicas de transplantes do mundo. Esse financiamento é o que permite ampliar o acesso, reduzir as desigualdades regionais, qualificar os serviços e garantir que mais brasileiros tenham a chance de receber um transplante com segurança gratuitamente pelo SUS.
3: Mas apesar dos avanços, ainda existe um desafio importante. Hoje, cerca de 45% das famílias brasileiras ainda recusam a doação de órgãos, segundo dados do Ministério da Saúde. Pela legislação brasileira, a doação só ocorre com autorização dos parentes. Para quem aguarda na fila, a possibilidade de um transplante depende desse consentimento, explica o nefrologista Dr. Geraldo Freitas.
7: Falar da intenção de ser doador caso isso aconteça, isso é importante, porque é imprevisível quando a situação de morte cefálica vai acontecer. Se estiver conversado com a família, a probabilidade de a gente efetivar um doador é muito maior do que se isso não tivesse sido comentado em nenhum momento.
3: O Sistema Único de Saúde responde por cerca de 86% dos transplantes realizados no país. O atendimento inclui exames, cirurgia, acompanhamento médico e medicamentos, tudo de forma gratuita. Reportagem Pablo Mudim.
0: E essas foram as notícias do governo do Brasil.
1: Uma realização da Secretaria de Comunicação Social da Presidência da República.
0: Com produção da empresa Brasil de Comunicação.
1: Fique agora com as notícias do Poder Judiciário e do Congresso Nacional. Uma boa noite e um bom fim de semana.
0: A gente volta na segunda-feira. Boa noite para você.

0: começa a julgar recurso apresentado pelo ex-deputado Roberto Jefferson.
1: TSE divulga distribuição do Fundo Especial de Financiamento de Campanha para as eleições 2026.
0: Boa noite, eu sou Marcela Luiza.
1: E eu sou Walter Lima.
0: Hoje, 5 de junho, é o Dia Mundial do Meio Ambiente.
1: E para celebrar a data, o Supremo Tribunal Federal relembra algumas decisões que consolidaram a proteção ambiental como um direito fundamental previsto em nossa Constituição. Marta Ferreira.
2: Neste Dia Mundial do Meio Ambiente, algumas das principais decisões da Corte merecem destaque. Em relação ao Fundo Clima, em 2022, o STF determinou a retomada do funcionamento do Fundo Nacional sobre a Mudança do Clima, mecanismo do governo federal criado para financiar projetos de enfrentamento às mudanças climáticas. Em relação às queimadas e ao desmatamento na Amazônia e no Pantanal, a Corte reconheceu falhas estruturais na execução de políticas de enfrentamento das queimadas e determinou a elaboração e a implementação de planos de combate a incêndios e desmatamento e o fortalecimento de órgãos de fiscalização e a coordenação entre a União e os estados da Amazônia e do Pantanal.
0: O Supremo Tribunal Federal começou a julgar nesta sexta-feira um recurso apresentado pelo ex-deputado Roberto Jefferson contra uma multa de R$ 452 mil ligada à condenação dele em 2024.
1: O julgamento ocorre no plenário virtual e está previsto para terminar em 15 de junho. Pablo Lemos.
3: O ex-deputado Roberto Jefferson foi condenado a pagar a multa em um processo no qual foi sentenciado a 9 anos de prisão por calúnia, homofobia e por incitação à prática dos crimes de abolição do Estado Democrático de Direito e de dano qualificado. A defesa recorreu alegando que ele não tem condições financeiras de arcar com o valor. Mas o relator do caso no Supremo Tribunal Federal, ministro Alexandre de Moraes, rejeitou o pedido. Ele destacou que o valor de mais de R$ 452 mil pode ser parcelado em 18 vezes, como condição para a progressão de regime.
0: O Tribunal Superior Eleitoral divulgou os valores do Fundo Especial de Financiamento de Campanha, destinados aos partidos políticos para as eleições gerais de 2026.
1: Ao todo, R$ 4,9 bilhões vão ser distribuídos entre 30 partidos, de acordo com os critérios estabelecidos na legislação eleitoral, considerando a representatividade das legendas no Congresso Nacional. Fábio Ruas.
4: O PL vai receber o maior valor, R$ 881 milhões e R$ 700 mil. Em seguida, o PT, com R$ 615 milhões e R$ 400 mil. E depois o União, com algo em torno de R$ 526 milhões e R$ 200 mil. Juntas, as três legendas concentram quase 40% do montante distribuído pelo fundo eleitoral, que é custeado pela União em ano eleitoral. O objetivo do fundo é financiar campanhas de candidatas e candidatos.
0: Justiça Federal paralisa licenciamento de terminal de gás natural liquefeito em Barcarena, Pará.
1: A ação atende a pedido do Ministério Público Federal, Sabrina Menezes.
5: A decisão paralisou o avanço do licenciamento ambiental e a implantação do terminal de gás natural liquefeito de Barcarena, no Pará. A decisão reconheceu argumentos do MPF e o risco de danos irreversíveis aos modos de vida das comunidades tradicionais e ao meio ambiente, caso o projeto avançasse sem os estudos adequados. Na sentença, a justiça estabelece diversas obrigações ao governo do Pará, à Termogás e ao INCRA, como a proibição de emissão de licenças e a suspensão de atividades ligadas ao empreendimento, sob pena de multa diária de R$ 50 mil em caso de descumprimento.
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0: Uma boa noite.
1: Bom fim de semana e até segunda-feira.
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1: Eu sou Paula Groba.
2: E eu sou Humberto Pinheiro.
1: E estes são os destaques de hoje do Jornal do Senado, que começa agora.
2: Proposta garante proteção total a fundos de previdência afetados pelo Banco Master.
1: A autonomia do Banco Central com orçamento próprio está na pauta da Comissão de Constituição e Justiça.
2: Tarifaço. Senadora pede diálogo com os Estados Unidos para proteger exportações do Brasil.
1: Boa noite.
2: Boa noite.
1: Um projeto apresentado no Senado quer evitar prejuízos a aposentados e pensionistas de estados e municípios que investiram recursos no Banco Master.
2: A proposta amplia a cobertura do Fundo Garantidor de Créditos para assegurar a devolução integral dos valores aplicados. Repórter Marcela Cunha.
3: A proposta foi apresentada pelo senador Renan Calheiros, do MDB de Alagoas. Na prática, o projeto obriga o FGC, uma espécie de seguro dos bancos, a garantir a devolução integral dos recursos que tenham sido aplicados no Banco Master. Hoje, essa garantia tem limite de até R$ 250 mil por CPF ou CNPJ, por instituição ou conglomerado financeiro, e é financiada pelos próprios bancos. Segundo Renan, a medida quer evitar que aposentados e pensionistas sejam prejudicados por essas aplicações.
4: O meu projeto, ele parte de um princípio claro: não é justo que o segurado beneficiário do regime previdenciário arque com prejuízos decorrentes de eventuais irregularidades ou má gestão ou roubalheira mesmo por parte de instituições financeiras.
3: Críticos da proposta afirmam que a cobertura integral pode transferir para o sistema bancário o prejuízo de aplicações de risco feitas por gestores públicos. Na justificativa do projeto, Renan Calheiros defende que a medida não impede a investigação de gestores públicos que tenham agido com dolo ou má fé e evita que fundos de previdência arquem com o prejuízo.
1: Escola, profissão e menos violência. Essa é a equação defendida por parlamentares que querem expandir a educação profissional e tecnológica no Brasil.
2: A avaliação é que a formação técnica abre portas para o emprego e afasta jovens da criminalidade. Repórter Lana Dias.
5: De acordo com o Anuário Brasileiro de Segurança Pública, em 2024, mais de 72 mil adolescentes foram apreendidos por cometerem atos infracionais, que é o crime ou contravenção penal praticados por menores de 18 anos. O fortalecimento da educação e da profissionalização de jovens se mostra fundamental na prevenção desse índice, que já vem diminuindo em relação aos anos anteriores. Para o senador astronauta Marcos Pontes, do PL de São Paulo, presidente da Frente Parlamentar em favor da educação profissional e tecnológica, a inserção de adolescentes nessa modalidade de ensino pode melhorar a qualidade de vida e ainda contribuir com a mão de obra qualificada no país.
6: Pois você transforma em cidadãos produtivos para o país, que vão ser felizes, ter suas famílias, ter sucesso na vida. Então, o ensino profissionalizante, ele é muito mais do que o objetivo só do lado corporativo, do lado executivo, do lado das empresas, mas muito também do lado social.
5: Ele ainda afirmou que a ampliação da educação profissional depende de esforços conjuntos entre os setores público e privado.
6: Não são só os estados e os municípios, tem que ser um conjunto em parceria com as empresas. Um dos problemas que é muito claro em se ver é a participação maior necessária das empresas dentro das escolas e as escolas recepcionarem melhor as empresas. As empresas sabem qual é a necessidade.
5: A Frente Parlamentar, em atividade desde 2025, busca aprimorar a legislação, fiscalizar políticas públicas e ampliar o investimento em educação profissional e tecnológica no Brasil.
1: E a Comissão de Constituição e Justiça pode votar na próxima reunião a proposta de emenda à Constituição que busca assegurar orçamento próprio e autonomia operacional ao Banco Central.
2: A PEC está sendo discutida há 2 anos na CCJ. As informações com o repórter Bruno Lourenço.
7: A proposta que busca assegurar ao Banco Central autonomia técnica, administrativa, orçamentária e financeira foi apresentada em 2023 pelo senador Vanderlan Cardoso, do PSD de Goiás. Passou por uma audiência pública e foi assunto em sabatinas de diretores e presidentes do BC desde então. O relator, senador Plínio Valério, do PSDB do Amazonas, acredita que a proposta já está madura e defende a urgência da matéria para dar condições do banco defender o real, o sistema financeiro e manter o PIX livre de pressões.
8: Do grosso modo, o PIX é do Banco Central. Não pode emprestar, não pode ceder, não pode vender.

0: Não pode fazer nada, é do Banco Central. E mais, não pode cobrar taxa de pessoa física. Isso é a garantia que todo brasileiro quer.
1: A proposta retira o Banco Central de vinculação a ministério ou a qualquer órgão ou sistema da administração pública e de tutela ou subordinação hierárquica.
2: Somente 10% das ações do Programa de Proteção e Promoção da Saúde Menstrual voltado a mulheres e meninas de baixa renda foram executados até hoje.
3: A política pública é fruto de legislação aprovada pelo Congresso, mas enfrenta obstáculos com a falta de orçamento. Repórter Marcela Diniz.
4: Criado por lei em 2021, o Programa de Proteção e Promoção da Saúde Menstrual tem entre suas ações principais a oferta gratuita de absorventes e outros itens de higiene para pessoas em situação de rua ou extrema vulnerabilidade, privadas de liberdade e estudantes de baixa renda da rede pública. No Senado, a proposta teve como relatora Zenaide Maia, do PSD do Rio Grande do Norte.
5: A Unicef, antes da pandemia, já mostrava que 4 milhões não tinham acesso a itens mínimos de cuidados menstruais. Um assunto que não era muito falado.
4: Mas somente 10% das ações do programa foram executadas até agora. Diagnóstico feito durante a audiência de conciliação entre União, Ministérios e a ONG Crioula, que desde 2022, por meio de ação civil pública, vem cobrando a efetiva implementação da política. Juliana Martins, representante da ONG, espera que o programa seja aprimorado com urgência e que o parlamento fortaleça a fiscalização e o orçamento das ações de saúde menstrual.
6: O parlamento tem um papel fundamental, em especial quando a gente pensa em qual é o orçamento destinado, né, para reduzir as barreiras com relação ao acesso.
4: Entre as falhas detectadas no programa de saúde menstrual estão barreiras digitais que dificultam o acesso de pessoas em situação de vulnerabilidade, falta de transparência no orçamento e de articulação entre os ministérios envolvidos.
2: O senador Hermes Klan, do PL de Santa Catarina, defendeu que os programas sociais sejam uma porta de saída da pobreza, com foco na geração de empregos, no empreendedorismo e na qualificação profissional.
3: Segundo ele, mais de 112 mil famílias catarinenses deixaram o Bolsa Família entre 2023 e 2026 após aumentarem a renda, o que, na sua avaliação, demonstra que desenvolvimento econômico e inclusão social podem avançar juntos.
7: Mais importante do que o número de pessoas que ingressam em programas sociais é o número de pessoas que conseguem sair deles por terem conquistado autonomia econômica. O emprego, a renda e a oportunidade continuam sendo instrumentos mais eficazes de transformação social.
2: E a senadora Tereza Cristina, do PP de Mato Grosso do Sul, alertou para os possíveis impactos da investigação comercial aberta pelos Estados Unidos. Ela destacou que produtos como suco de laranja, café e carnes estão fora das tarifas, mas setores como máquinas, madeira e etanol ainda podem ser afetados.
3: A parlamentar defendeu a continuidade das negociações para evitar prejuízos às exportações brasileiras com o aumento das tarifas.
8: Essa investigação, ela está sobre 76 países, não é só o Brasil, para esclarecer. Então, eu acho que agora é continuar negociando para ver se a gente consegue estancar, vamos dizer, essas tarifas de 25%, porque inviabilizam realmente aqueles segmentos, aqueles setores que serão tarifados. Fados são 25%.
3: Edição de Paulo Groba e trabalhos técnicos de Eliseu Caires. O Jornal do Senado fica por aqui. Acompanhe agora as notícias do Tribunal de Contas da União e da Câmara dos Deputados. Boa noite.
2: Boa noite e um bom fim de semana.
9: Minuto do TCU.
10: O Tribunal de Contas da União fez auditoria para avaliar se as regras do Bolsa Família estão sendo cumpridas e como está o acompanhamento do programa. A fiscalização também verificou programas de transferência de renda implementados por estados e municípios. Em todo o país, foram encontradas quase 230 ações com propostas semelhantes ao Bolsa Família. Um dos maiores problemas está na falta de integração de dados com o CadÚnico. O ministro relator do processo no TCU, Jorge Oliveira, explicou as consequências desse tipo de falha.
11: Na prática, isso significa que os entes federativos frequentemente não conseguem saber de maneira integrada quem está recebendo benefícios, quanto está recebendo e se há acúmulo indevido ou ausência de proteção social.
10: Somente em 2025, cerca de 890 mil famílias

0: Famílias habilitadas aguardavam aprovação para entrar no Bolsa Família. Saiba mais em tcu.gov.br.
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2: Proposta cria estratégia nacional para enfrentar impactos do vício em jogos.
3: Comissão proíbe posse de armas para quem estiver sob medida protetiva.
2: Dependentes de vítimas de violência terão prioridade na matrícula escolar.
3: Projeto de lei aumenta a punição para o crime de ultraje a culto religioso.
2: Boa noite. Proposta aumenta a pena para o crime de ultraje a culto religioso e impede que manifestações de fé em cerimônias sejam enquadradas como crime de preconceito. A repórter Daniele Lessa explica as medidas.
4: A Comissão de Constituição e Justiça da Câmara dos Deputados aprovou o projeto que aumenta a punição para o crime de ultraje a culto religioso e para o impedimento ou perturbação de atos religiosos. O texto aprovado foi a versão elaborada pelo relator, deputado pastor Marco Feliciano, do PL de São Paulo. Hoje, o Código Penal prevê pena de detenção de 1 mês a 1 ano para quem zombar de alguém por motivo de crença, impedir cerimônia religiosa ou vilipendiar ato ou objeto de culto. Com a proposta aprovada na CCJ, a pena passa a ser de reclusão de 2 a 4 anos, além de multa. O texto também estabelece que, se houver emprego de violência, a pena será aumentada em 2/3. Outra mudança altera a lei que trata dos crimes de preconceito. O novo texto deixa claro que não constitui crime a manifestação de crenças, sermões, pregações, culto, ensino ou orientação religiosa realizados em atividades de caráter religioso ou litúrgico, mesmo que transmitidos pela internet ou por outros meios de comunicação, como explica o relator, pastor Marco Feliciano.
5: Por exemplo, se um pastor ou um padre ou uma pessoa que é espiritualista estiver no exercício da sua fé, no exercício da sua função, e ela criticar uma outra religião, isso seria intolerância religiosa? É claro que não, porque a maioria das religiões praticam aquilo que nós chamamos de proselitismo, ou seja, eles tentam converter as pessoas. E no mundo em que nós vivemos hoje, do politicamente correto sendo impregnado na mente das pessoas, muitas pessoas, tanto padres como pastores e outros entes de religiões espiritualistas, estão sendo punidas, processadas por intolerância religiosa, quando na verdade eles estão apenas praticando a sua fé.
4: A proposta que aumenta a pena para o crime de ultraje a culto religioso e impede que manifestações de fé em cerimônias sejam enquadradas como crime de preconceito ainda precisa ser analisada pelo plenário da Câmara. Se aprovada, seguirá para o Senado. Da Rádio Câmara de Brasília, Daniele Lessa.
1: Educação.
3: Câmara aprova projeto que garante prioridade na matrícula escolar para dependentes de mulheres vítimas de violência doméstica. A repórter Sofia Peçanha tem os detalhes.
6: A Câmara dos Deputados aprovou o projeto que dá prioridade na matrícula escolar para dependentes de mulheres vítimas de violência doméstica em escolas próximas de sua nova residência. A proposta, apresentada pelo deputado Rômulo Gouveia, altera a Lei Maria da Penha. A medida assegura prioridade à mulher em situação de violência doméstica e familiar para matricular ou transferir seus dependentes para a instituição de ensino mais próxima de seu domicílio, seja pública ou particular. Para ter direito à prioridade, a mulher deverá apresentar documentos que comprovem um registro de ocorrência policial ou processo judicial relacionado à violência doméstica. O texto aprovado também permite que o juiz determine, como medida protetiva de urgência, a matrícula ou transferência do aluno, mesmo que não haja vaga na instituição mais próxima do novo domicílio. Além disso, o juiz determinará a devida comunicação ao conselho tutelar competente para acompanhamento. Segundo a justificativa, a interrupção da trajetória escolar resulta em imenso prejuízo para as famílias, já submetidas a pesado trauma psicológico e social. Como explica o parecer da deputada Laura Carneiro, do PSD do Rio de Janeiro, e do na Comissão de Constituição e Justiça, pelo deputado Helder Salomão, do PT do Espírito Santo.
7: Tal medida protege ainda mais a mulher vítima de violência doméstica e seus dependentes, garantindo-lhe o direito fundamental à educação em meio a um contexto tão difícil de afastamento do lar em razão da violência doméstica.
6: O projeto que garante à mulher vítima de violência doméstica prioridade para matricular filhos ou dependentes em escolas próximas de sua nova residência segue para análise do Senado. Da Rádio Câmara de Brasília, Sofia Peçanha.
1: Comissões.
2: Avança na Câmara o projeto que cria uma estratégia nacional para enfrentar os

0: impactos do vício em jogos.
1: A proposta já foi aprovada em todas as comissões temáticas da Câmara e está pronta para ser incluída na pauta de votação do plenário. A reportagem é de Maria Neves.
2: A Comissão de Saúde da Câmara aprovou o projeto do deputado Rui Carneiro, do Podemos da Paraíba, que institui uma estratégia nacional para cuidar de pessoas afetadas pelo vício em jogos e apostas, principalmente por meio da internet. O texto aprovado prevê uma rede de apoio formada por diferentes áreas do governo para enfrentar os impactos sociais e de saúde decorrentes do vício em apostas. De acordo com a relatora, a deputada Jandira Fegali, do PCdoB do Rio de Janeiro, devido à facilidade de acesso por meio do celular, a compulsão por jogos atinge uma parcela cada vez maior da população. Segundo a parlamentar, os mais afetados ainda são os homens, mas o problema já começa a atingir também mulheres e adolescentes.
3: E o que a gente vê é que em torno de entre 2 e 10% da população já começa a ter sintomatologia da dependência. Então é preciso que a gente institua uma política de prevenção, campanhas educativas, ao mesmo tempo de acolhimento, de assistência individualizada e confidencial. O Ministério da Saúde já faz hoje, já instituiu o teleatendimento gratuito, mas nós estamos estendendo todo esse tratamento, não só o SUS, mas também o sistema de assistência social e a rede de atenção psicossocial.
2: Dentre as ações previstas na proposta, constam acompanhamento médico e psicossocial para os indivíduos e seus familiares. A medida prevê ainda a criação de grupos de apoio baseados na experiência, a realização de campanhas e a publicação de materiais didáticos, com foco especial na proteção de crianças e adolescentes e a cooperação com operadoras de apostas para detectar comportamentos de risco. Jandira Fegali defende também a limitação das propagandas de sites de apostas e o aumento da taxação das empresas de jogos online, conhecidas como bets. A deputada ressalta que, como a sede da maioria dessas empresas fica no exterior, o dinheiro também sai do país, o que retira recursos, inclusive, das políticas de atenção a pessoas que desenvolvem compulsão por jogos. A relatora lembrou que recentemente o país aumentou a taxação das bets, que era de 12% e vai chegar a 18%, mas para ela ainda é pouco. Segundo afirma, há países que cobram até 40% de imposto dessas empresas. Da Rádio Câmara de Brasília, Maria Neves.
0: O projeto que institui uma estratégia nacional para cuidar de pessoas afetadas pelo vício em jogos e apostas também já foi aprovado pelas comissões de Finanças e Tributação e de Constituição e Justiça. O texto segue para análise no plenário da Câmara.
4: Saúde.
1: Comissão aprova projeto que prevê expansão da telemedicina nos municípios. A repórter Júlia Lopes nos conta os passos para a adoção da medida.
5: As teleconsultas têm se tornado uma alternativa para ampliar o acesso aos serviços do Sistema Único de Saúde, o SUS. Elas permitem atender um maior número de pessoas e chegar a regiões mais distantes no país. Nesse cenário, a Comissão de Saúde da Câmara dos Deputados aprovou um projeto de lei que cria a política de expansão da telesaúde no SUS. Atualmente, cerca de 10% dos municípios brasileiros oferecem serviços de medicina online à população, segundo o levantamento da Frente Nacional dos Prefeitos. Com a nova política, o governo federal deverá apoiar estados e municípios na ampliação desse atendimento, com prioridade para regiões mais vulneráveis e de difícil acesso. O texto prevê a criação de programas federais com apoio técnico e financeiro. Entre as medidas estão investimentos em conectividade, aquisição de equipamentos para unidades do SUS, capacitação de equipes e desenvolvimento de novos modelos de atendimento digital. A proposta também cria a Base Nacional de Telemedicina e Telesaúde, que deve integrar os dados de atendimento virtuais em todo o país, facilitando o acesso às informações de saúde. Para a relatora do projeto, a deputada Adriana Ventura, do Novo, de São Paulo, a iniciativa ajuda a enfrentar desigualdades regionais, amplia o acesso à saúde e permite a unificação de dados da população como prontuário eletrônico em um único sistema.
6: O objetivo, basicamente, é que a gente

0: amplie isso com uma base única. Então a gente precisa trabalhar interoperabilidade, precisa dar mais acesso para as pessoas, principalmente as pessoas que hoje não têm acesso. Então o objetivo desse é fazer uma integração e fazer com que haja um compromisso dessa integração de estados, municípios e também planos de saúde que também atendem o SUS.
1: Os estados e municípios deverão incorporar a telesaúde em seus planos permanentes de cuidado, definindo metas e indicadores compatíveis com a realidade local. De acordo com o Ministério da Saúde, em 2025, 76% da população brasileira depende diretamente do SUS. O sistema realiza por ano 2,8 bilhões de atendimentos e conta com cerca de 3,5 milhões de profissionais em atuação. O projeto, que busca aumentar a participação da telesaúde no SUS, segue agora para análise na Comissão de Finanças e Tributação. Da Rádio Câmara de Brasília, Júlia Lopes.
2: Agricultura.
3: Comissão de Agricultura aprova a erradicação da leucena, planta invasora no Cerrado. O repórter José Carlos Oliveira explica os problemas causados pela praga.
4: A Comissão de Agricultura da Câmara dos Deputados aprovou a proposta de controle, manejo e erradicação progressiva da leucena, uma leguminosa originária da América Central. A planta exótica invasora se disseminou descontroladamente em vários biomas brasileiros, sobretudo em áreas do Cerrado, no Centro-Oeste. O autor do projeto de lei, deputado Otto Alencar Filho, do PSD da Bahia, lembrou que a leucena foi introduzida no Brasil como forrageira, ou seja, com foco na alimentação de animais de produção, como bois, porcos e cabras. Também foi usada na recuperação de solo. No entanto, a planta se desenvolveu rapidamente e passou a competir com a vegetação nativa, alterando os ecossistemas. O relator, deputado José Medeiros, do PL do Mato Grosso, concordou com a necessidade de controle da leucena.
5: É uma leguminosa muito aceita pelos produtores, porque tem alto índice de proteína para o gado, mas ela também se espalha de forma assim muito avassaladora, e ele pede justamente a substituição gradativa dessa leguminosa para que não vire uma praga por todo o país, porque ela produz bastante semente, é levada pelo vento, por passarinhos também, de um bem que se esperava, acaba causando um problema para toda a atividade silvopastoril.
4: Para o controle gradual da planta, o projeto de lei prevê campanhas educativas, linhas de financiamento, assistência técnica e extensão rural voltadas à substituição da leucena por espécies alternativas. Áreas rurais que cultivam a planta terão até 10 anos para erradicá-la. O texto ainda proíbe o plantio de leucena em áreas de preservação permanente, unidades de conservação de proteção integral, florestas públicas, terras indígenas e territórios quilombolas. A proposta de erradicação da leucena ainda vai passar pela análise das comissões de meio ambiente, de finanças e tributação e de Constituição e Justiça. Da Rádio Câmara de Brasília, José Carlos Oliveira.
2: Justiça.
6: Comissão aprova projeto que aumenta a proteção para vítimas de violência, exigindo que juiz escute a mulher antes de decidir pela revogação de medidas protetivas do agressor.
3: O projeto está pronto para entrar na pauta do plenário da Câmara, como informa a repórter Silvia Munhato.
7: A Comissão de Constituição e Justiça da Câmara aprovou o projeto que determina que, antes de decidir sobre a revogação de medidas protetivas de urgência do agressor, o juiz escute a mulher vítima de violência doméstica e familiar e verifique se ela não está em risco. Além disso, a proposta determina a realização da chamada audiência de admoestação para soltura de agressor em caso de revogação de prisão preventiva. É o que explica a relatora, deputada Laura Carneiro, do PSD do Rio de Janeiro.
8: E o juiz vai dizer para ele: olha só, o senhor, se descumprir, vai acontecer isso. Se o senhor deixar de cumprir as medidas protetivas, vai acontecer isso. Ou seja, ele de alguma maneira vai fazer com que o agressor repense qualquer possibilidade de reincidência naquela conduta.
7: A audiência deverá ser realizada em até 48 horas da decisão de soltar o réu. As medidas serão inseridas na Lei Maria da Penha. Laura Carneiro defendeu que o contato com a vítima deve ser realizado pela equipe técnica da vara especializada, por equipamento da rede de enfrentamento à violência da região, de seu domicílio, ou ainda pelo próprio juízo da vara de violência doméstica e familiar. Entre as medidas protetivas previstas na Lei Maria da Penha estão a suspensão do porte de arma, o afastamento do lar ou a proibição de aproximação da vítima. A proposta que aumenta a proteção para a mulher vítima de violência deverá ser analisada agora pelo plenário da Câmara. Da Rádio Câmara de Brasília, Silvio.

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1: Segurança Pública.
2: Pessoas que estiverem cumprindo medidas protetivas com base na Lei Maria da Penha podem ter suspenso o direito a ter armas de fogo. Proposta nesse sentido está sendo examinada pela Câmara. A reportagem é de Luiz Cláudio Canuto.
3: A Comissão de Segurança Pública da Câmara aprovou projeto que impede que pessoas que estejam em cumprimento de medidas protetivas com base na Lei Maria da Penha tenham ou comprem armas de fogo e munições. O texto aprovado é uma nova versão da proposta feita pelo relator, deputado Aloysio Mendes, do Republicanos do Maranhão. De acordo com a nova redação, a suspensão do direito a armas vira uma medida obrigatória até a revogação da medida protetiva ou o arquivamento do caso. Para garantir o cumprimento da lei, o relator incluiu a exigência de uma certidão negativa de medidas protetivas para quem queira comprar ou portar armas de fogo no Brasil. É uma mudança no Estatuto do Desarmamento. Ao juiz caberia comunicar a decisão a diversos órgãos, como o Exército, no caso de atiradores esportivos, a Polícia Federal, para quem é caçador, e também as empresas de segurança, caso seja um emprego do acusado de agressão. Entre as mudanças feitas, o relator tirou do texto original a previsão de novas penas para tentativas de compra de armas, porque a legislação penal já prevê punições para uso e porte ilegais. Também ficou de fora a criação de novos canais de atendimento específicos, porque já existe o número 180 para denúncias de violência contra a mulher. O texto original tratava apenas do registro de agressão em inquéritos, mas o relator vinculou a proibição à concessão da medida protetiva. Aloysio Mendes acha que a vinculação dá maior eficácia jurídica e rapidez à segurança da vítima.
4: Nós temos estatísticas recentes que dizem que quase 58% dos crimes cometidos contra as mulheres são praticados com armas de fogo. Aprovamos a Comissão de Segurança Pública e Combate ao Crime Organizado por unanimidade, e esse projeto vai coibir ainda mais a prática desse tipo de crime.
3: O texto já foi aprovado pela Comissão de Defesa dos Direitos da Mulher e agora está na Comissão de Constituição e Justiça, mas pode ser votado pelo plenário porque está em regime de urgência. Da Rádio Câmara de Brasília, Luiz Cláudio Canuto.
1: Votação.
5: Oficiais de justiça e fiscais agropecuários podem ser incluídos entre as categorias autorizadas a portar armas. O repórter Antônio Vital tem as informações.
6: Ganhou o regime de urgência e pode ser votado a qualquer momento no plenário da Câmara, projeto que autoriza o porte de armas de fogo por oficiais de justiça e auditores fiscais federais agropecuários. O projeto altera o Estatuto do Desarmamento para incluir essas duas categorias entre aquelas que têm direito ao porte de arma. Hoje, essa autorização já vale para policiais, militares e outras carreiras ligadas à segurança pública, desde que cumpram os requisitos legais, como comprovação de capacidade técnica e aptidão psicológica. De acordo com a proposta, esses profissionais poderão portar arma de fogo de propriedade própria ou fornecida pela instituição, inclusive fora do horário de serviço, com validade em todo o território nacional, conforme as regras previstas em lei. Relator da proposta, o deputado Jonas Donizete, do PSB de São Paulo, argumentou que a medida reconhece o risco enfrentado por esses profissionais no exercício das funções. Segundo ele, oficiais de justiça e auditores fiscais atuam diretamente na execução de decisões judiciais e em atividades de fiscalização, muitas vezes sob tensão e ameaças. O porte de armas para oficiais de justiça foi defendido pelo deputado Coronel Meira, do PL de Pernambuco.
7: Porte de arma para oficial e oficial de justiça, para poder se defender verdadeiramente de tudo que acontece na rua. Ele é o elo exatamente da justiça, dos tribunais de justiça com o povo brasileiro, e ele precisa ter um mínimo de conforto, que é poder, se quiser, estar armado para defender a sua vida e muitas vezes a vida de quem o acompanha no seu momento do trabalho, em todos os locais e todos os rincões do nosso Brasil.
6: Com regime de urgência, o projeto que autoriza o porte de arma por oficiais de justiça pode ser votado diretamente no plenário da Câmara sem passar pela análise das comissões.
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8: Oito e seis.

8:22. 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
6: 8:34.

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1: 8:56.
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